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4: 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Ela só vai se for de camarote colonial.

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1: Agora tem Danilo e Davi. 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

0: passamos aí das 9 horas da noite, aí agora o clima já começa a mudar mais, né? Domingo vai ficando mais quieto, mais calmo, mais reflexivo, desacelerado, e a gente começa a se preparar para mais uma semana que vai começar amanhã. E também para mais um bloco de música boa que vem na sequência. Fique aí.
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6: Voltamos com Ellie Gold e agora é Juice WRLD. Hate Me, Colonial FM. Hate Me.

0: E a música boa não para, viu? É, daqui a pouco, às 10 horas, tem mais música boa ainda. Vai começar o Colonial Nightfly. Mas enquanto isso, depois do intervalo, tem a última sequência de hoje. Aqui no Domingão da Colonial, que é aquele dia famoso que a pessoa fala assim, ah, vou dormir cedo. Aí passa 2 horas depois, tá acordando, pensando na vida ainda, né? Bom demais, bom final de domingo, eu volto já.
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0: 17, Felipe Rodrigo, ignora. Também teve BTS com Swim. Ó, domingão já entra naquele clima mais tranquilo agora, hein? Depois do intervalo começa o Colonial Night Flying pra gente desacelerar, pra organizar a mente, pra relaxar e fechar o mês e o domingo do jeito certo. 31 de maio, último dia do mês. Eu sou Gabriel Ribeiro, depois do intervalo tem Colonial Night Flying com outra pegada. Fica aí pra gente curtir.
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5: Agora, nesse momento, começando mais uma edição do Colonial Night Flying, na sua noite de domingo, último dia do mês e último Colonial Night Flying também do mês de maio. E hoje não vai ser só mais uma noite não, tá? É o fechamento de um mês inteiro. Talvez o mês de maio tenha sido leve ou tenha sido pesado também, talvez tenha sido de conquistas ou de desafios, né? Mas independentemente disso, você chegou até aqui. Final de mês, final de domingo, e isso já significa muita coisa. Agora é hora de você desacelerar e deixar o mês ir embora e preparar o coração pro que ainda vem pela frente. Eu sou Gabriel Ribeiro, vamos junto aqui até a meia-noite ouvindo música boa da saudade. Pra começar, tem Scorpions. Aperte os cintos aí, ó. Você tá no voo noturno da Colonial FM comigo, Gabriel Ribeiro, até a meia-noite. A música, Under the Same Sun, Colonial FM.

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0: Real 104.7 Zé Ramalho, Vila do Sossego. Também teve Barry Manilow, I Made e The Through the Rain. E a música boa não tem prazo de validade aqui na Colonial, né? Mais um Night Flying, mais um domingo terminando, Night Flying começando. Essa foi a primeira sequência de hoje. Nem tudo que às vezes você queria aconteceu no mês de maio, né? Mas muita coisa que você nem imaginava também aconteceu. Nem todos os planos podem ter dado certo na sua vida, mas você continuou, não parou. E às vezes é isso que faz tudo valer a pena, né? Fechar um ciclo não é sobre a perfeição, é sobre continuidade. Você seguiu e isso já é vitória. Bom fim de noite, bom domingo. Eu sou Gabriel Ribeiro e volto já aqui no Voo Noturno da Colonial.
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0: Colonial 104.7, Vanessa da Mata, nossa canção. Também teve Lobo, I'd Love You to Want Me. E a música não para aqui na Colonial, só música boa. Depois do intervalo tem mais som bom. E já estamos terminando o mês de maio, né? Vem aí o mês de junho. Então que o próximo mês venha mais leve e mais gentil com você. Eu sou Gabriel Ribeiro e volto já. Fique aí.
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0: Voltamos com Paul Simon, The Boxer, na versão ao vivo, Colonial FM.

0: Secos e Molhados na Colonial. Adoro essa música, uma das minhas prediletas. E a Rosa de Hiroshima, para matar muita saudade aí do Ney Mato Grosso com toda a sua trupe. Também teve Celine Dion, Because I Loved Me. Ótimo fim de semana, bom final de semana, né? Vamos deixar para trás o que passou, no lugar que ele merece, lá atrás, no passado. E já se preparar para as novidades e boas coisas que vão acontecer ainda no mês de junho e durante a semana que vai começar amanhã. Último dia do mês hoje, gente, 31 de maio. O último Colonial Nightfly também do mês de maio volta já. Fique aí.
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6: Já voltamos agora com Roupa Nova, Coração Pirata para matar saudade. Voo noturno da Colonial FM é Colonial Night Flying.

Ricardo aqui na Colonial. Detalhes, também teve Lulu Santos, apenas mais uma de amor aqui na 104.7. Que bom ter a sua companhia, que bom estar com você aqui na Colonial. Eu sou Gabriel Ribeiro. Junho tá chegando, hein, pessoal? Amanhã já começa o mês de junho, já, né? Com novas oportunidades, novos caminhos e novas histórias na sua vida. E é claro que você vai estar lá vivendo tudo isso. Depois do intervalo, mais música boa. 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
6: De volta agora com a Nara Leão na Colonial, garota de Ipanema, Colonial FM.

0: Nando Reis aqui na 104.7. Tá todo mundo ouvindo a música que marcou uma carreira toda do Nando Reis, né? Muito estranho. Também teve Kenny Loggins com Meet Me Halfway. Depois do intervalo, mais música boa e já se preparando para a nova semana que vai começar amanhã. Desejo que essa semana comece com calma e com coragem para você. Eu volto já.
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0: Bom, pessoal, estamos de volta aqui na Colonial FM 104.7, Night Fly no ar, voo noturno aqui da Colonial. Hora de nos prepararmos para o pouso. Vamos tocar agora a última sequência de hoje aqui do Night Fly e eu já vou aproveitar para me despedir de você por aqui. Eu sou Gabriel Ribeiro e volto amanhã a partir das 8 horas da noite aqui na Colonial, né? A gente chega ao fim de mais uma noite de música boa, de reflexão, de ótima companhia, de desaceleramento, de relaxamento também aí. Obrigado por estar junto com a gente até agora, que junho que vai chegar amanhã venha com mais leveza. Para começar a última sequência tem Jason Mraz, I'm Yours, se lembra dessa? Boa noite e até amanhã, boa semana, bom mês de junho, tchau gente.

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6: Ó Deus Todo-Poderoso, Senhor cheio de graça, bondade e misericórdia. Não há ninguém como o Senhor. Tão bom, tão santo, tão justo. Obrigado, Pai. Obrigado pelo dia de hoje. Obrigado pelo teu amor. Obrigado por se compadecer de nós. Obrigado pelo fim de semana abençoado que o Senhor nos concedeu. Obrigado porque podemos agora retornar ao trabalho e começarmos mais uma semana. De fato, o Senhor tem nos concedido vida e estamos aqui porque o Senhor nos abençoou. Abençoe o nosso trabalho, abençoe nossas famílias,

permitem entrar em suas casas e lhes fazer companhia. Dai-me as melhores palavras, Senhor, as melhores expressões, para que eu entre de forma respeitosa em cada casa. Que o Senhor abençoe agora os enfermos. Que o Senhor se compadeça de cada pessoa que luta para recuperar a saúde. Use os médicos, os remédios, que tudo seja conduzido pelo Senhor para o bem desta pessoa. Peço por este casal, por esta casa,

0: o meu pedido de oração nesta manhã, lembrando-me de mim mesmo. Guarda os meus pés, livra-os de tropeçar, que eles não andem para longe de ti. Mas se algum momento eu começar a me desviar do caminho reto, traga-me de volta para o Senhor. Como um bom pastor cuida de suas ovelhas, cuide de mim mesmo. Não deixe o meu coração ir para longe de ti. Amarra-me junto a ti, pois o melhor lugar para mim é estar aos teus pés. Amém.
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0: Tiagão, bom dia! Bom dia, meu compadre, bom dia, minha comadre. Que alegria estar com você mais uma vez. Manhã de segundona, hoje é 1º de junho. Bora começar mais um mês, metade do ano, minha gente. Que é isso, hein? Parece que o Natal foi ontem. Daqui a pouco a gente tá começando a cantar Jingle Bell, Jingle Bell. Bom dia pra você, meu amigo, bom dia pra você, minha amiga. Semana menor essa semana, né? Pois é, quinta-feira é feriado, a turma geralmente vai emendar, então 3 dias só de muito trabalho e depois descanso. Para aqueles que vão descansar, né? Claro. Bom dia para você, onde quer que você esteja. Você que tá no curral tirando leite, bom dia. Deixa eu começar aqui mandando um abraço pro Tião Vieira. Caboclo bom toda a vida. Gente da melhor qualidade, tá ligado comigo? Bom dia, Ruth. Bom dia para você, meu compadre, minha comadre. 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Que bom ter a sua companhia. A partir de agora você participa comigo. Manda o seu abraço, manda o seu alô, manda o seu bom dia pra todo mundo, senhor. Tô esperando você, tá? Bora começar? Tunico e Tinoco.
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0: Parada Dura, aqui do nosso Colonial Rural, são 5:19. 5:19, bom dia meu compadre, bom dia minha comadre, olha a hora, confira comigo, agora 5:19. 5:19, menino, bora que tá na hora, relógio que atrasa não adianta, tá na hora de levantar, de despertar para um novo dia com muita alegria. São 5:20, hoje é dia 1º de junho, para quem faz aniversário hoje, parabéns, tá? Felicidades. Deus abençoe você e te dê muitos anos de vida e saúde. Meu amigo e minha amiga, sorria sempre com segurança e liberdade. 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Olha a hora, gente, são 5:20. 5:20, bom dia. Oi, bom dia.
1: Oi, bom dia.
0: Opa.
1: Bom dia, Tiaguinho.
0: Bom, bom ou não?
1: Deixa eu te falar, o Geraldo Panela do Matador. Peço a música do Prato do Dia, ofereço com Antônio da Voz Formosa.
0: Ah.
1: E para todos os ouvintes.
0: Uhum. Beleza, deixa comigo. Sônia, bom dia. Bom dia pra Selma Martins. Ô Selma, já tem almoço aí? Fala, ô.
2: Ô, William, bom dia.
0: Bom dia.
2: Sou Gomes, toda a equipe do Colonial. Já estão juntos aí, ouvindo a Colonial, esse Colonial Rural, bacana demais. Toca o modão pra
0: Obrigado.
2: Mais bacana aí,
0: Will. Deixa comigo. Bom dia pro Júlio Tadeu, tá ligado comigo? Alô, Julião. Bom dia, meu amigo. Obrigado pela audiência. Sérgio em Guaratinguetá.
3: Bom dia, William.
0: Bom dia.
3: Seu Gomes. Aqui é o Sérgio Ricardo de Guaratinguetá. Estou passando para desejar a todos do Colonial Rural e aos ouvintes uma ótima segunda-feira. Deus abençoe. William, se der para você tocar um modão, como sempre, oferecer para mim, para minha esposa Roselita, tá bom? Eu agradeço. Fiquem todos com Deus.
0: Valeu, meu patrão. 5:22, menino. Bora levantar, só relógio que atrasa não adianta. Segunda-feira, bora pra cima, porque essa semana é menor, hein? Então você sabe, tem que produzir mais. Bom dia, bom dia. 5:22. Tem café pronto aí, comadre? Aquele café gostoso, aquele café cheiroso? Ei, trembão, bom dia.

0: Paulo e Paulinho, Amor de Primavera.
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0: 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Olha a hora, gente. São 5h28, bom dia, 5h28. Alexandro Clementino tá ligado comigo. Bom dia, William. Sou Maria de Fátima do Murtinho. Bom dia para todos os ouvintes. Beleza? Bom dia. Oi, Kátia.
1: Bom dia, William. Aqui é a Kátia, pela Nova. Manda um alô pra gente aí, tá bom? O meu irmão Ronaldo tá fazendo aniversário hoje. Bruno Helena, o Pedro Henrique, o Fernando, a Maria Helena. Tchau.
0: Com tchau, minha aí. Querida. Obrigado.
2: Nós bora precisamos conversar.
0: Essa é boa, hein?

0: Vamos que vamos, minha gente. 5h31 agora. A Rita de Rio Espera tá com a gente.
1: Oi, William. Bom dia, Rita. Bom dia aos ouvintes. É a Rita aqui do Arrudas
2: Rio. Bom dia, minha querida.
1: Passa uma moda boa pra gente aí, William. Ofereço para todos meus parentes e amigos do Padilha, Buraco Paiol, na Lavras, Matadouro, Vargem Formosa, Arrudas, Varginha, Vargem dos Gonçalves, Pereira, Cachoeira, Piteira, em Rio Espera, os internos e funcionários da Casa de Repouso. Vai também para os aniversariantes do dia, todos que estão sintonizados nessa rádio maravilhosa. Abraço, uma ótima semana e um mês abençoado para nós. Fica com Deus.
0: Valeu! César e Paulinho agora. 5h32 do Colonial Rural. São 5h32, hein? Ô, compadre, ô, comadre. Bom dia, hein? Tá na hora. Já levantou? Já tomou o seu café da manhã? Bom dia pra você.

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7: 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Oi, bom dia. Fala comigo, quem é?
8: Bom dia, William.
7: Oi, Vânia.
8: Aqui quem fala é a Vânia de Santana dos Montes.
7: Oi, Vânia.
8: Gostaria de mandar um alô.
7: Como é que você tá?
8: O Lucas Gabriel.
7: Mando,
8: e todos,
7: claro.
8: Todos os ouvintes da rádio. Que todos, beleza, tenham um bom dia. Um bom começo de semana.
7: Obrigado, minha querida. Olha a hora, gente, são 5h41. Chico Rei e Paraná. De lá pra cá, bom dia. Olha a hora, gente, ô compadre, vai pegar o ônibus que horas? 6 horas? Ih, pode apertar o passo aí que tá atrasado, viu?

0: Faltando agora 7 minutinhos para 6 da manhã. Bom dia para você. Atenção, criançada. Tá na hora de levantar, né? Bom dia. Bom dia para você que tá no curral, tá tirando leite. Aquele abraço para você. Uma excelente semana, tá?
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5: Deixa a luz do céu entrar.
6: Bom dia, amados irmãos e irmãs, nesta segunda-feira. Já acena para nós Jesus Eucarístico no feriado de Corpus Christi. Então, vamos, no amanhecer de cada dia, pedir que este Jesus nos acompanhe. Rezemos, peçamos, suplicamos as graças de Deus. Em nome do Pai, do Filho e do Espírito Santo. Amém. Jesus amado, que tendo voltado para o Pai, quis sempre estar conosco. E nós cremos, Senhor, nesta manhã, que nossos olhos se abriram sob o Teu olhar vigilante. Nossos primeiros passos foram dados sob o Vosso olhar vigilante. Tudo o que fizermos hoje, Senhor, estará sobre o Vosso olhar vigilante. Cremos, Senhor, que estás no meio de nós. Cremos e professamos que nos acompanha a cada instante e em cada momento. Mas temos a certeza plena da Vossa presença real na Eucaristia. E é por isso, Senhor, que nesta manhã vos adoramos e proclamamos. Graças e louvores se deem a todo momento ao Santíssimo e Diviníssimo Sacramento. Jesus Eucarístico, nesta semana eucarística, venho colocar confiante no início desta manhã a minha prece, meu clamor, meu pedido. Aceita, Senhor, o que o meu coração eleva em oração. Jesus Eucarístico, que dissestes, o que peçais ao Pai em meu nome, Ele vos dará. É por isso, Senhor, que nesta semana eucarística, eu clamo, ó Santíssimo Sacramento, em vosso nome, me conceda esta graça. Jesus, eu clamo no início deste dia, coração eucarístico de Jesus, em vós confiamos. Libertador de nossos males, em vós confiamos. Remédio eterno, em vós confiamos. Socorro dos enfermos, em vós confiamos. Jesus Eucarístico, nunca seremos dignos daquilo que esperamos alcançar, mas pedimos

0: incessantemente. Atenda-nos na vossa misericórdia. Amém. Graças e louvores se deem a todo momento ao Santíssimo e Diviníssimo Sacramento. Um ótimo dia, sob o olhar vigilante de Jesus Eucarístico. Amém.
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0: bom dia, bom dia. Que bom te fazer companhia nessa manhã de segundona, 1º de junho. Que alegria estar com você. Desperte para esse novo dia com muita alegria, com muito ânimo, muita disposição. Bora que é segunda! E essa semana é mais curta, viu? Pois é, essa semana é menorzinha. Oi, bom dia. Quem é?
1: Bom dia, William. Bom dia. Bom dia, Tiaguinho.
2: Bom dia, minha querida.
1: Chegou a temporada do frio. Bora começar o mês.
0: Tá frio.
1: A verdade, eu não sei se eu tô dando bom dia ou boa noite, né? O escuro que ainda está.
0: Tá escurecendo mais cedo e clareando mais tarde, né? Tempo típico, assim, do inverno que ainda nem começou, né? Bom dia, tia Michele. Bom dia, pra Maria Sueli. Oi, Sueli, bom dia. Um dia abençoado pra gente, excelente início de junho. A gente já acorda com esse modão do Chitãozinho Chororó, aguenta coração. Bom dia, Sueli. Oi, William, bom dia, Tiaguinho, bom dia, seu Gomes, é o Gabriel de Ouro Branco, mandando pra mãe Lili, também pro pai Douglas e pra irmã Manu. Bom dia, um abraço também pro Cláudio Tatu.
3: Bom dia, Suíra, bom dia, seu Gomes, um abraço, Thiaguinho, um abraço pro Dona Efigênia, Baldi, meus irmãos todos, meus filhos, pessoal da Bem Querença, Anésio e Bruno Lourenço, Bernardo e Bernardinho, com a esposa, com a Arlinho, com a família, fazendo de cima, Tarcísio, Taboado, pessoal do Taboado todos, são, Guandinho, Aparecida, Liana, pessoal no Colônia, Marquinho, pessoal lá no Alto Maranhão, Eliseu, Pedro Bandeira, Sebastião, Gerson, Ponte Funda, Cassim, Daniel, pessoal lá na Mata, Nilson, lá nos Maia, Coutinho. Bom dia, turma.
0: Gino e Geno agora, às 6:01.

0: Zezé de Camargo e Luciano, vivendo por viver, aqui no nosso Colonial Rural. Não perca a hora, minha gente. 6:16. 6:16, bom dia. Atenção, atenção, criançada, tá quase na hora. A tia da van tá quase chegando, viu? Daqui a pouco tá buzinando aí. Você vai ter que sair correndo, comendo biscoito, mastigando aquele pão. Com cabelo sem pentear. Bom dia pra você. 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
9: Que maravilha, agora 6:21, são 6:21. Alô, meu amigo motorista, obrigado pela carona, você que tá pela 040, bom dia. Oi, Maicon.
10: Bom dia, patrão.
9: Fala comigo.
10: Eu sou que tá chegando aí, hein, descendo aqui na rodoviária, tô passando perto da rádio aí. Troca pra nós uma igrejinha azul, hein.
9: A igrejinha azul, moda boa, hein. Moda boa. Você tá de van hoje, é isso? Bom dia para Miriane Rosário.
11: Oi, William. Bom dia.
9: Bom dia
11: para todos os ouvintes do Manhã Colonial FM.
12: Bom dia para todos vocês aí da rádio. Passando para desejar um excelente mês para todos. Que seja um mês abençoado e iluminado por Deus. Trazendo muita alegria, paz no coração. Que seja um mês iluminado para todos nós.
11: Bem-vindo, Júnior. É a Miriane Rosário, de Conselheiro Lafayette.
9: Obrigado, minha querida. Bom dia, William. Bom dia, Tiaguinho. Bom dia, seu Gomes. Ligadinha todas as manhãs no seu programa. Seu Gomes não gosta de trabalhar, hein? Só gosta de pegar o dinheiro. É Rosane de Jeceaba. Bom dia, bom dia, bom dia pro Márcio Martins. Bom dia.
13: Bom dia, William.
9: Bom dia,
13: bom dia, Coronel. Bom dia, Tiaguinho.
14: Bom dia, Alberto, cara.
13: Por onde estiver. Que Deus abençoe todos nós. Mais um mês se inicia, mais uma jornada de trabalho se inicia. Mais um novo dia nos foi concedido, graças a Deus. Bora ralar, porque nós fazemos foi bonito, não foi rico, né? Graças a Deus. Tudo de bom, de belo pra todos vocês.
9: Valeu. Bom dia. João Paulo e Daniel.
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3: 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Bom dia pro João Batista, tá ligado comigo? Bom dia para todos os ouvintes da rádio. É João Batista de Lafayette. Bom dia, Lidson.
4: Bom dia, William. Bom dia, Thiaguinho.
5: Bom dia, compadre.
4: Canoa furada de novo, hein?
3: De novo. Bom dia pro Pedro Miranda. Bom dia pro Márcio do Salgado.
6: Bom dia, meu amigo.
3: Opa, William. Bom dia, meu amigo.
6: FM, que é o Márcio de Congonhas. Desejando um ótimo mês a todos os ouvintes, né? A gente inicie com graça e termine com mais graça ainda. Ô, William, pode parecer pegação no pé, né? Mas pensa bem. Na sexta-feira, tem um rapaz que arruma freezer pra mim, né? E ele ficou de levar uma peça lá pra arrumar uma geladeira minha. Ele falou que não deu. Por quê? Porque falou assim, o Emerson Dutra, o rapaz que traz peça pra mim de BH, que chegou lá e agarrou tudo lá, travou, foi a loja inteira. Isso não é o que eu tô falando, só o rapaz que arruma pra mim que falou. Falou assim, qualquer coisa, te dou o telefone dele. Eu falei, não, obrigado, pode deixar.
3: Tá vendo, Emerson Dutra? Tá vendo? Deixa eu mandar um bom dia aqui pra quem? Pro Rogerinho, tá ligado comigo?
7: Bom dia, William. Bom dia. Thiaguinho. Bom dia, Sol Gomes. Eu, Rogerinho do Costa.
3: Oi.
7: Deixa eu mandar um abraço pra minha filha, Dejane. Tá fazendo aniversário hoje. Manda uma música boa pra nós.
3: Manda, parabéns pra ela.
7: E pra todos os ouvintes, um abraço a todos aí.
3: Valeu, Vando de Congonhas. Bom dia, Vando. Juca Romão, bom dia. Bom dia pro Augusto em Belo Horizonte. Tá ligado comigo? Alô, meu patrão, bom dia. Bom dia também pra Rafaela, Margarete. Oi, Margarete, bom dia. João Joanico Filho.
8: Bom dia, William. Bom dia, São Gomes. Bom dia, Thiaguinho. Bom dia pra todos os ouvintes. Aqui quem fala é o João Joanico, filho de Conselheiro Lafayette, sítio Violeiro. Eu mando um abraço aí para todos os meus familiares. William, depois que meu áudio for ar aí, o primeiro modão vem para nós aí. Tchau, obrigado.
3: Tchau, obrigado. O que foi, Thiago? Fala comigo.
5: A van chegou, tá na hora. Bora pra escola, criançada.
3: Tá na hora, né, Thiago? Emerson Dutra.
9: Bom dia, William. Bom dia, Thiago.
3: Bom dia.
9: Quem fala é Emerson Dutra, da cidade de Três de Minas, da empresa Vai e Volta, BH Encomenda. William, tem direito a me defender, William. Eu até sei quem pediu, quem pegou a peça, o Vitor Domingos. Só que é o seguinte, o Vitor Domingos trabalha se o cliente pagar 50% da entrada do serviço. E seu Márcio não pagou 50%, que agora que tá falando, tô sabendo quem é. Eu fui na loja, não tinha encomenda porque não tinha pagamento.
3: A confusão dos dois.
10: Bom dia, sou ele. Bom dia, Luiz Carlos, bairro Nau Serrano.
3: Ô Luiz, como é que tá?
10: Manda a música pra nós, aí, menina da aldeia. Manda um alô pra turma de Miguel Burnier aí, Lobo Leite, Cachoeira do Campo e todos os ouvintes. Falou? Pra turma.
3: Beleza.
10: Do Bevedero e de Nova Serrana.
3: Fechou. Meu amigo Pretinho lá de Capela Nova mandou um áudio pra mim aqui, deixa eu ver. Eu acho que é pra mandar um abraço pro Dercinho. Dercinho é caboclo bom toda a vida. Pensa no caboclo bom.
11: Oh.

0: Ô, William, bom?
1: Oi, bom.
0: Ô, William, manda um abraço pro Dercy amanhã Dercy, de manhã.
1: Fechou.
0: Beleza?
1: Mandou ontem.
0: Ele tá aqui do meu lado, ó. Fala, William, tudo bem? Ah, que tu doido, tu vem cá, nós dar umas voltas a cavalo junto aqui, ó.
1: Se tu vier,
0: acaba não acabando, não tem o sítio aí, hein? Se dá uma despesa aí, comer umas cartas, dá uma cerveja aí. Falou?
1: Meu amigo Dercinho acabou com o bão demais da conta. Quem sabe que eu tomou um tombo da égua. Ele caiu, a égua relinchou ainda. Ele levantou o braço e falou: você não ri de mim, não, palhaça. Ele deu um soco na cara, quebrou a mão. Oi.
2: Bom dia, Willer.
1: Bom dia, Tiaguinha. Bom dia, Wilson.
2: Tiaguinha, manda um alô aqui para Aracaju. Ô, Willer. Vocês aí, desculpa perguntar, já receberam o salário
3: do mês? Bom dia pra todo mundo, já, né?
2: Com certeza. O velho foi hoje. Não é possível, segunda-feira, primeiro dia da semana, primeiro dia do mês, o velho não apareceu.
1: Não veio.
2: Rapaz.
1: Não veio.
2: E velho preguiçoso, hein?
1: Pois é.
2: Rapaz, nunca vi uma coisa dessa, não, viu?
1: Também.
2: Deus me livre. Se possível, quero ouvir uma música de Teodoro Sampaio.
1: Ah.
2: Aquela música do cachorrinho. Aquele cachorrinho que gosta de durar. Fofoqueiro safado.
1: Valeu, William. Daílson, bom dia, meu amigo. Lá no Sergipe. Bom dia, William. Manda um abraço para minha filha Júlia. Diz a ela que ela é a minha maior motivação. Ouviu, Júlia? Seu pai que tá mandando. O Heloísio Tadeu é pai da Júlia. A Júlia tá uma moçona já, né, Heloísio? Como é que o tempo passa rápido, senhor? Cida Lima de Bicas, bom dia, minha querida, bom dia. Luciano Fialho, bom dia. Manda um abraço pro Serginho Lanterneiro e para todos os amigos do futebol de domingo. Beleza? E para as dores de segunda. Que é sempre assim, né? Chega uma certa idade, a gente celebra o futebol de domingo e o Dorflex de segunda.
4: Bom dia, William. Bom dia, Thiaguinho. Bom
1: Piazza.
4: Dia, seu Gomes. Ô, William.
1: Oi.
4: Mandou uma música boa pra mim aqui na Lajinha e pra todos que estão me ouvindo aí. Uma ótima segunda-feira pra nós.
1: Valeu.
4: Valeu, mais um dia trabalhar. Falou.
1: Bora. Bora dar um pulinho, falar com o Heraldo. Ô, Heraldo, bom dia.
5: Bom dia, equipe da Colonial. Fala, meu amigo William.
1: E aí,
5: fala,
1: meu Thiaguinho. Amigo.
5: Bom dia, cara. O 2x5 não tá vindo,
1: dois
5: não,
1: por
5: é?
1: 5. Nem 2x5.
5: Vou te falar, moro. Ele não é mole, não. Passando aqui pra desejar uma boa semana a todos. Um bom dia. E vamos que vamos, gente. Abraço.
1: Valeu, boa semana.
6: A Igrejinha Azul.
1: 6h41.

0: Cleiton e Camargo, agenda rabiscada aqui do nosso Colonial Rural. 6:48. Daqui a pouquinho a gente volta com muito mais pra você. Olha, a hora são 6:48. Lembrando que você pode participar comigo pelo 989-69-1400. Você aproveita, manda o seu abraço, o seu alô pra todo mundo. Bom, eu quero falar com você agora. 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
0: Bom dia, minha gente. 6:52, reta final do nosso encontro de hoje. Tá quase acabando. O Luciano Fialho tá ligado comigo. Bom dia, Luciano. Bom dia pra Luciene. Oi, Lu. Bom dia.
11: Bom dia, William. Aqui é a Luciene Barroso, de Conselheiro.

0: Leo Lafayette, Deus abençoe nossa semana.
1: Amém.
0: Manda um alô aí pro Alice e pro Gael. Um abração.
1: Bom dia, o seu Gomes Tiaguinho. Uma feliz segunda-feira, primeiro dia do mês para todos nós. É a Neuza de Entre Rios de Minas.
2: Oi, Emerson Dutra. Eu compro com bigode, rapaz.
3: Bom dia, Willy. Bom dia.
1: Oi, Beth.
3: Tiaguinho. Bom dia, seu Gomes. Vamos trabalhar, seu Gomes. Não é dormir mais, não. Agora é junho. E nossa,
1: já é junho, né,
3: Nossa gente? Senhora que proteja os filhos.
1: Passou
3: e o
1: muito rápido.
3: De Santo Antônio que ilumina, viu?
4: Bom dia, William. O Edmar da Caiuaba.
1: Fala comigo. Mandou
4: um alô e quero oferecer pra minha esposa Danube, pra minha filha Eloá, pro Zé Godói lá da Caiuaba, pro Diquim, pra Zélia e pra toda a galera da Madeira Forte. Tá com um modão pra nós aí, William. Tchau, obrigado.
1: Tchau, obrigado. Bom dia, bom dia. Quem é? Fala comigo.
5: Bom dia, William. É Sueli da comunidade do Sapé.
1: Oi, Sueli.
5: Passando pra te desejar uma boa semana. Gostaria de ouvir a música Trio Parada Dura, Balão de Seda.
1: Uhum.
5: Oferecer para toda a comunidade do Sapé e para todos vocês aí da Rádio Colonial. Abraços.
1: Outro bom dia para todos vocês. É a Rosângela em São Sebastião da Vitória.
6: Ô, Márcia, não sei que bigode você compra. Com essa cara aí mais limpa de que quando mulher sai de depilação.
1: O William, me manda a reflexão. O Emerson Dutra, vou te mandar um filtro. Bom dia para Eva, bom dia pro amiguinho.
7: Bom dia, meu irmão William. Bom dia a todos os ouvintes Colonial FM. Abençoada semana para todos aqui, é o amiguinho. Sentido Rio, pequena retenção. Próximo ao Viaduto das Almas, ok?
1: Uhum.
7: Tudo de bom e de belo aí pra galera.
1: Valeu.
8: Bom dia, William. Bom dia, Thiago. Bom
1: fala,
8: dia,
1: bigode.
8: Ô, William, seu Gomes trabalha hoje, não?
1: Não.
8: Como é que você tá? Bom dia pra
1: você. Eu tô bem demais.
8: Meu gostinho, você não respondeu. E falaram que você é daqui de Ouro Branco. Você mora aqui em Ouro Branco?
1: Moro em Ouro Branco.
8: Eu falei, eu temei que eu pensou que não, que você mora em Congonhas.
1: Moro em Ouro Branco.
8: Ai, mas tudo bom, né? Manda um alô pra nós aqui. Manda um alô pro Charles, do mais a Denise aqui do restaurante. Manda pra mim um alô pra o Carlinho da Barba, a Rosa do Didi, a Juscelio, a Juscelio do das marmitas, manda pra mim um alô pro Zezé de Zé Vicente e o Carlinho e o Zé de Zé Vicente, o Tim da Saúde, por favor, a tia Michele, a Ana Lúcia lá nos Almeida. Ana Lúcia, você não esqueceu de mim, Ana Lúcia? Bom dia.
9: Bom dia, William. Bom dia também pro Thiaguinho, pro seu Gomes, né? Pra todos os ouvintes. Antônio da Vale Formosa, William. Toca uma música antiga pra nós aí, fazendo favor, William. Tchau, fique com Deus, obrigado.
1: Valeu, bom dia, obrigado pela audiência. Participações encerradas aqui no nosso Colonial Rural. Não dá mais tempo só para essa última participação aqui.
10: Oi, tá bom, agora nós aí do Chico Paraná.
1: Valeu, meu patrão, obrigado. Bora, última moda de hoje.

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Hoje eu não quero contar uma história para você. Eu quero refletir com você sobre um tema muito interessante. A minha filha Helena tem apenas 4 aninhos de idade. No sábado à noite ela pediu para me mandar uma mensagem no WhatsApp. Eu estava na rua. Quando dei o play no áudio, ela disse: "Papai, traz uma bala para mim." Eu disse para ela que já estava chegando em casa. Levei uma bala para ela. Ela ficou numa alegria. E eu fiquei pensando. Ela sabe exatamente o que ela quer. Mas eu sei o que ela precisa. Se eu deixar, ela vai todo dia me pedir uma bala. Se eu perguntar para Helena se ela prefere uma bala ou o almoço, ela obviamente vai preferir a bala. Ela sabe o que ela quer, mas não sabe o que precisa. E eu fiquei pensando, será que muitas vezes a gente não age assim com Deus também? Será que muitas vezes a gente não chega até Ele por meio da oração apenas para pedir o que a gente quer? Aquilo que a gente acha que é importante. E já notou que às vezes a gente fica chateado e até desanimado porque Ele não faz do jeito que a gente quer? Às vezes nós somos a Helena de 4 aninhos, mandando uma mensagem pedindo uma bala, trocando o almoço por um chiclete. Mas Ele sabe exatamente o que a gente precisa. Ele sabe o que eu preciso. Ele sabe a minha necessidade. Vou contar para você o que aconteceu recentemente comigo. Comprei uma égua em Barbacena. Engatei a carretinha no carro e fui buscar. Quando cheguei para embarcar o animal, de longe eu olhei e vi a roda da carretinha empoeirada. Não disse nada a ninguém, mas pensei, estranho, não peguei tanta poeira assim. Embarcamos a égua, uma égua grande, pesada, e entrei no carro. Antes de ligar o carro, me veio na mente novamente, a roda está com muita poeira. E eu desci do carro e disse, vou olhar aquela roda. Quando eu levo o pé na roda, a roda da carretinha estava solta. Deus me guardou, a roda não soltou no caminho. E se eu pego estrada com a carretinha, com uma égua em cima, e essa roda solta, poderia causar um desastre, colocar vidas em perigo. E eu não pedi isso. E Deus me livrou. Talvez eu fosse pedir uns chicletes. Talvez eu pediria alguma coisa que eu acho que é importante.

Ele me deu aquilo que eu preciso. Quantas vezes a gente acha que a gente sabe o que é bom pra gente? De quantas vezes Deus te livrou dos perigos que você nem sabe? Inúmeras vezes Ele me livrou de perigos que eu nem tenho consciência. Por que que a gente ainda fica com medo do nosso dia de amanhã? Por que que a gente ainda não confia? Por que que a gente acha que os nossos perigos...

0: Mas o motivo é porque muitas vezes a gente só enxerga Deus como uma fonte, como o gênio da lâmpada, que a gente esfrega a lâmpada e ele de repente aparece para atender 3 pedidos. Isso não é alguém que ama e que cuida. Porque quem ama e cuida às vezes vai dizer: não, eu não vou te dar. Deus não vai te dar o prêmio da Mega Sena que você quer. Não vai te dar o tanto de dinheiro que você deseja. Mas olhe para sua mesa. Ele te dá o pão que você precisa. Ele te dá o ar que você respira. Te deu o dia de hoje de presente. Te deu uma família para você cuidar. Te deu filhos para você amar. Você não está sozinho. Para que viver nessa crise de ansiedade, nessa tristeza, nessa solidão imensa? Ele está cuidando de você. Nunca deixou de cuidar. Talvez não como você deseja. Talvez não te dando uns chicletes, mas te dando exatamente o que você precisa. Que ele abençoe o seu dia, a sua semana, o seu mês, dando para você aquilo que você precisa. E às vezes, por amor, não te dando o que você quer.
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4: 7:06, bom dia.
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0: Leia esta semana no Jornal O Correio. 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Bombeiros intensificam alerta para reduzir acidentes e salvar vidas no trânsito. Discurso de ódio contra a Lei Maria da Penha gera revolta e caso vai parar na polícia. 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
0: O estado de São Paulo, agro reavalia planos para se preparar contra Super El Niño. Folha de São Paulo, decisão de Trump tem efeito incerto no Pix, mas pode afetar transações. Valor Econômico São Paulo, decisão dos Estados Unidos sobre PCC e CV pode afetar empresas no Brasil. Jornal Globo Rio de Janeiro, agressão contra a mulher é o crime mais grave para 61% dos brasileiros. Correio Brasiliense, Distrito Federal, novo modelo tributário deve elevar conta de água e esgoto. Jornal à Tarde Bahia, Salvador adota ações para acabar com descarte irregular de lixo e entulho. Jornal Tempo, Minas Gerais, empreendedorismo nas escolas desperta protagonismo jovem. Diário do Nordeste, Ceará, festejos em Barbalha, tem clima eleitoral. Jornal Dia, no Rio de Janeiro, 616 prisões sem um único tiro. The New York Times, Estados Unidos, decisão de voto desencadeia mudança sísmica no Sul. The Washington Post, imposto rígido proposto para dividendos. Financial Times, otimistas de Wall Street apostam que alta das ações nos Estados Unidos tem espaço. El País, Espanha, audiência nacional, ativa busca de 14 membros do ETA na Venezuela.
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0: A previsão do tempo para Congonhas, Lafayette e Ouro Branco nesta segunda-feira é de pancadas de chuva à tarde e à noite. Temperatura mínima de 13 e máxima de 22 graus.
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0: Cadernetas de poupança com aniversário hoje rendem 0,6695%. Cotação do dólar. Dólar comercial cotado a R$ 5,04. Dólar turismo 5,19. Euro turismo 6,07. Dólar papel 5,22. Mega Sena acumula. Prêmio principal vai a R$ 16 milhões. Nenhum apostador acertou as 6 dezenas do concurso 3013 da Mega Sena realizado no sábado. O prêmio acumulou e está estimado em R$ 13 milhões para o próximo sorteio. Os números sorteados foram 2, 14, 21, 22, 34 e 44. 2, 14, 21, 22, 34 e 44. 46 apostas acertaram 5 dezenas. Cada uma delas receberá R$ 33.161.161,69 cada. 2.918 apostas acertaram 4 dezenas. Cada uma delas receberá R$ 861.70.
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0: 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Vamos agora com Vander Mendes do Café Colonial. Olá, Vander, bom dia.
2: Bom dia para você, William Torres, e para os nossos ouvintes ligados aqui no Café Colonial. A todos, um excelente mês de junho. Sindicato convoca servidores da Prefeitura de Lafayette para manifestação. O Sindicato dos Servidores Públicos de Conselheiro Lafayette, o SINCERLAF, realizará uma manifestação nesta segunda-feira, dia 1º. Segundo Lafayette Agora, esse é o primeiro movimento grevista enfrentado pela atual administração. De acordo com o SINCERLAF, a manifestação terá início às 8 horas da manhã, com concentração na Praça Nossa Senhora do Carmo, próxima à Santinha. Também está prevista uma passeata dos manifestantes. Após impasse nas negociações da campanha salarial de 2026 com a Prefeitura, na sexta-feira, dia 29, foi adotada a Operação Tartaruga, com a redução parcial das atividades dos servidores, sem paralisação total dos serviços públicos. O principal pedido apresentado pelo SINCERLAF é o reajuste salarial de até 30% que não foi atendido pela atual administração.

0: Em comunicado, a administração municipal informou que segue em diálogo com o sindicato nas negociações da campanha salarial de 2026. Abertas as inscrições para curso gratuito de eletricista industrial. A Prefeitura de Congonhas, em parceria com o Senai, está com inscrições abertas para o curso de qualificação profissional de eletricista industrial. A iniciativa tem como objetivo ampliar as oportunidades de formação profissional e inserção no mercado de trabalho, oferecendo capacitação gratuita e certificação reconhecida nacionalmente. As inscrições podem ser realizadas até o dia 9 de junho de 2026 por meio do formulário online disponibilizado no portal congonhas.mg.gov.br. Para participar, é necessário ter idade mínima de 16 anos completos na data da matrícula e ensino fundamental 2 concluído. Para o Café Colonial, repórter Vander Mendes.
1: Muito obrigado, Vander. Agora 7h20, 7h20, bom dia. Você vai conferir daqui a pouco. Produtora de Dark Horse envia emenda de frias a aliados. Lula vai acelerar inaugurações em São Paulo e no Rio de Janeiro. Cleitinho rebate proposta de Zema para formados em federais, políticos que devem ser taxados. Celina Leão segue na UTI após drenagem no tórax. Estas e outras mais em instantes, comigo William Torres.
2: Comece bem seu dia. 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
1: 7h23, bom dia.
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8: Tá pensando em comprar um carro novo? Então saiba que deste mês de junho até o final do ano serão muitos os lançamentos. A Stellantis lança 2, uma nova geração do Argo, derivada do Panda italiano, completamente reestilizado, e o novíssimo Jeep Avenger, a ser produzido no interior do Rio, em Porto Real. A Toyota lança a versão Cross do Yaris. A GM terá o Chevrolet Captiva elétrico a ser montado na ex-fábrica da Troller, no Ceará. E o mercado brasileiro vai ganhar 2 novas picapes. A primeira da BYD, uma nova picape, já que as vendas da Shark não foram lá essas coisas. E uma nova picape que promete muito da Renault, a Niagara, baseada no SUV Boreal.
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1: Café Colonial, 7 horas e 29 minutos. 7h29. 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Produtora de Dark Horse envia emenda de Frias a aliados. O deputado Mário Frias, do PL de São Paulo, enviou uma emenda de R$1 milhão para a entidade Instituto Conhecer Brasil, de Karina Ferreira da Gama, aliada do parlamentar. Karina também é responsável pela GoApp Entertainment, produtora do filme Dark Horse, inspirado na vida do ex-presidente Jair Bolsonaro, do PL. Frias é produtor executivo e roteirista do longa-metragem. Parte da verba foi usada para pagar um advogado que prestou serviços ao deputado e comprar livros didáticos que nunca foram entregues. A editora beneficiada tem ligações com uma doadora da campanha de Frias à Câmara. Procurados, o deputado e a responsável pelo ICB não se manifestaram. Lula vai acelerar inauguração em São Paulo e no Rio de Janeiro. O presidente Luiz Inácio Lula da Silva vai acelerar nas próximas semanas a inauguração de obras em São Paulo e no Rio de Janeiro, informa o jornal O Globo. Pré-candidatos podem participar de atos do tipo até o dia 4 de julho. Segundo a legislação eleitoral, a maratona de eventos envolvendo entrega de rodovias, institutos federais e hospitais. Também está prevista a presença do presidente em atos oficiais em Minas Gerais, mas a desistência do senador Rodrigo Pacheco, do PSB, em disputar o governo do estado criou um impasse para Lula no segundo maior colégio eleitoral.

Café Colonial, 7:31. 7:31. Cleitinho rebate proposta de Zema para formados em federais. Políticos que devem ser taxados. O senador Cleitinho Azevedo, do Republicanos de Minas, afirmou ontem que os políticos que usarem fundo eleitoral e partidário precisam ser taxados em 10% de seus salários quando eleitos. A declaração foi dada em reação à proposta defendida pelo ex-governador e pré-candidato à presidência da República, Romeu Zema do Novo, de cobrar uma taxa de 1% sobre a remuneração de profissionais recém-formados em universidades públicas federais. A fala de Cleitinho foi divulgada em vídeo publicado em seu perfil no Instagram. Para fazer campanha tem que ter dinheiro público, tem que ser financiado com dinheiro público. Então, se ganhou a eleição com dinheiro público, assim que receber o salário será taxado em 10%, afirmou o senador. Na publicação, ele cobrou ainda o apoio de outros políticos e do próprio presidenciável mineiro à sua proposta. Cleitinho argumentou que o estudante e o trabalhador são fontes de riqueza, enquanto os políticos são fontes de despesa. Celina Leão segue na UTI após drenagem no tórax. A governadora do Distrito Federal, Celina Leão, do PP, permaneceu internada ontem na unidade de terapia intensiva do Hospital Santa Lúcia, em Brasília. Na véspera, a governadora foi diagnosticada com pneumotórax e passou por uma drenagem pleural. O procedimento foi realizado sem intercorrências, segundo os médicos. A governadora foi internada após relatar sintomas de problemas respiratórios. O quadro consiste na presença de ar entre as camadas da pleura, a membrana interna do tórax, o que causa dor no peito e dificuldade para respirar. Celina assumiu o governo do Distrito Federal no mês passado, após a renúncia de Ibanez Rocha, do MDB, que concorrerá a uma vaga no Senado. Os dois romperam relações na semana passada. Café Colonial 7:33. Você vai conferir daqui a pouco. Diesel.

0: terá desconto de 35 centavos por litro. Powell diz que politização afeta credibilidade do Fed. Estados Unidos conclui investigações sobre práticas do Brasil. Estas e outras mais, daqui a pouco, comigo, William Torres.
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0: 7h36.
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Café Colonial, 7:40. 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Diesel terá desconto de 35 centavos por litro. A Petrobras informou ontem que o óleo diesel A, de uso rodoviário, terá desconto de 35 centavos por litro a partir de hoje. Em nota, a estatal afirmou que a média ou que a medida atende ao programa de subvenção ao combustível instituído pelo governo diante da guerra no Oriente Médio. O conflito iniciado no fim de fevereiro provocou a disparada das cotações do petróleo. Com o desconto, o preço médio de venda da Petrobras para as distribuidoras passará de R$ 3,65 para R$ 3,30 por litro. A estatal informou que a redução do preço neutralizará a reoneração de PIS e COFINS e ocorrerá a partir de hoje. A Petrobras afirmou ainda que está avaliando os termos da nova subvenção anunciada pelo governo. Em medida provisória publicada anteontem, a gestão de Luiz Inácio Lula da Silva do PT criou um auxílio de R$ 1,12 por litro de óleo diesel para produtores e importadores do combustível, em subvenção aos subsídios adotados desde março. Powell diz que politização afeta a credibilidade do Fed. O diretor e ex-presidente do Federal Reserve, o Fed, Jerome Powell, admitiu ontem que a politização da instituição afeta a confiança do público na condução da política monetária. A credibilidade do Fed seria perdida, afirmou o dirigente ao aceitar o prêmio John Kennedy de Coragem em Boston. Powell sofreu reiterados ataques do presidente dos Estados Unidos, Donald Trump, por causa da forma como conduziu a política monetária. Indicado por Trump, Kevin Warsher assumiu o comando do Fed no dia 22. Café Colonial 7:42, Estados Unidos concluem investigação sobre práticas do Brasil. Os Estados Unidos devem publicar o resultado da investigação comercial contra o Brasil sobre supostas práticas desleais no comércio nos próximos dias. O aceno foi aceito, ou foi feito, melhor dizendo, a executivos do setor privado e a empresas que defendem o setor produtivo brasileiro. O governo americano acusa o Brasil de adotar práticas ilegais em comércio digital, serviços de pagamento eletrônico e proteção à propriedade intelectual, entre outros itens. O resultado da investigação poderá levar à aplicação de tarifas sobre produtos brasileiros e à adoção de outras medidas retaliatórias. É possível que o Brasil seja notificado para corrigir as práticas antes de ser sancionado. Café Colonial 7:43. Sanção dos Estados Unidos contra facções pode criar clarões no Pix, diz Durigan. O governo do presidente Luiz Inácio Lula da Silva do PT ainda não tem clareza dos efeitos da decisão do governo dos Estados Unidos de classificar o primeiro comando da capital e o Comando Vermelho como organizações terroristas. Mas o ministro da Fazenda, Dário Durigan, disse à Folha de São Paulo que pode haver clarões no Pix caso haja punições concretas. Ainda que a infraestrutura do sistema de pagamento instantâneo não seja afetada, sanções impostas pelo governo americano a algumas instituições financeiras brasileiras criariam

0: um baita problema sistêmico. Café Colonial, agora 7h44. Em instantes, as principais do esporte com Márcio Elias.
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7: Café Colonial, agora 7:50. Vamos agora com Márcio Elias e as principais do esporte. Bom dia, Márcio.
8: Bom dia, William Torres.
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8: A seleção brasileira se despediu do Brasil, presenteando 72 mil pessoas no Maracanã com uma goleada de 6-2 sobre o Panamá neste domingão, véspera do embarque para a Copa do Mundo. O time de Ancelotti abriu o placar com um belo chute Vini Júnior já no primeiro minuto de jogo. Levou empate com o Murilo, mas ampliou com Casemiro antes do intervalo de jogo. O treinador, no penúltimo teste antes da estreia no Mundial, fez 10 alterações no time, deixando em campo somente Léo Pereira, que viu o Brasil construir a goleada no segundo tempo com gols de Ryan, Paquetá, Igor Thiago e Danilo Santos. O Arney ainda diminuiu para o Panamá no fim do jogo com um golaço. O Brasil viaja para os Estados Unidos hoje para finalizar a preparação para a Copa do Mundo e terá um último teste antes da estreia, um amistoso contra o Egito às 19h no próximo sábado. A seleção estreia no Mundial contra o Marrocos, dia 13 de junho, em Nova York, Nova Jersey. Galo encerra turno do Brasileirão com vitória importante. O Atlético encerrou o turno do Campeonato Brasileiro com um resultado positivo, uma vitória que quebrou o tabu. Há mais de 7 anos, o Atlético não vencia o Vasco fora de casa. A última vitória atleticana havia sido em 1º de maio de 2019. Na ocasião, o Galo bateu o Cruz Maltino por 2-1. O goleiro Everson brilhou ontem no Rio de Janeiro com grande atuação. Com o triunfo sobre o Vasco, o Atlético encerra a primeira parte do Campeonato Brasileiro com 24 pontos somados. São 7 vitórias, 3 empates, 8 derrotas na competição. O Galo só volta a jogar em julho, na retomada do Brasileirão após a Copa. Leão destacou a determinação do Galo na vitória sobre o Vasco e falou sobre seu retorno ao time após se recuperar de lesão.
11: É lógico que você, depois de uma lesão dessa, você não volta da forma que você estava. Isso não só eu, mas todos que você pega, enfim, não só pelo futebol, também em outros esportes que acontecem, mas esse tipo de lesão, você vê que a dificuldade do jogador voltar igual estava, né? Então, eu tinha isso e tenho isso na minha cabeça, mas eu sou um cara que gosta muito de trabalhar, o cara que quer sempre evoluir, o cara que quer sempre melhorar, enfim. É difícil falar isso porque eu quero estar todos os jogos jogando, né? E enfim, eu quero continuar sendo importante pro clube, mas quando eu, né, sentir e ver que as coisas não estão sendo assim, é lógico que vão ter que buscar outras coisas, enfim. Eu sou um cara que gosta muito de trabalhar e eu tive paciência para passar por isso, estou tendo paciência pra

0: passar por isso. E agora vamos ver como vai ser a sequência aí.
1: Palavras de Lianco, o grupo atleticano vai passar por grandes mudanças nessa paralisação para a Copa. Necessidade de contratações e principalmente reduzir folha salarial pode sim alterar o time em muitas mexidas no mercado. Ainda mais com a abertura da janela de transferências durante o mês de julho. O Galo tem a prioridade de contratar um zagueiro e um volante, mas vários jogadores devem deixar o clube e vários outros também podem ser contratados. Nos bastidores, a diretoria vem trabalhando intensivamente para buscar novos nomes para reforçar a equipe. Empate com o Fluminense e um baque na ascensão cruzeirense. O Cruzeiro empatou com o Fluminense em 1-1 na noite desse domingo. O time entra para esse período de Copa do Mundo na 11ª colocação, fora do Z4, que o assombrou por várias rodadas no início do Brasileirão, mas ainda distante do top 4 da competição nacional. O empate para o técnico Arthur Jorge foi injusto.
2: É uma análise de um jogo cínico e ingrato para nós, porque é de facto futebol. Mas acho que hoje fizemos o suficiente para conseguir mais do que um ponto. E eu parabenizei a equipa há pouco, quando falei com os jogadores, pelo empenho, por aquilo que foi o comportamento deles em campo, pela forma como tentaram continuadamente. Naturalmente, na segunda parte, quebramos um bocadinho fisicamente, deixámos o Fluminense ter um pouco mais de bola também, mas fomos completamente dominadores na primeira metade e fomos também agressivos para podermos pensar unicamente no resultado.
3: Como vai para essa parada da Copa do Mundo? Desde a sua chegada, o Cruzeiro com números bem superiores do que mostrava anteriormente. Obrigado, boa noite.
2: Eu digo sempre que nós podemos ambicionar e querer sempre mais. Mas eu, pessoalmente, vou satisfeito com aquilo que nós fizemos até então. Olhando para o campeonato, nós tivemos 30 pontos em disputa, fizemos 20. Estamos nos oitavos de final da Copa Libertadores e oitavos de final da Copa do Brasil. E mais do que isso, porque isso é o resultado que todos nós vemos, é nós também percebermos o desempenho da equipa, a forma como se comporta, a forma como a equipa joga e procura ganhar.
1: Palavras do técnico Arthur Jorge. O time celeste entra para o período de Copa do Mundo com projeções de contratações para melhorar seu desempenho e deve buscar no mercado muitos reforços. Tem o retorno do Brasileirão, a sequência da Copa do Brasil e a Libertadores, com o time classificado às oitavas de final nas duas competições e com jogos decisivos. Por aí, a necessidade de contratar e, é claro, o Cruzeiro buscando muitos patrocinadores no mercado para bancar essas contratações. O time está competitivo, subiu e muito na tabela do Campeonato Brasileiro e isso dá uma empolgação a mais para buscar esses reforços e, quem sabe, buscar títulos ao final da atual temporada. Atualize sua agenda, torcedor. Bola rolou no fim de semana, séries A e B do Brasileirão. Pela Série A, 18ª rodada, teve Flamengo 3, Coritiba 0, Atlético do Paraná 1, Mirassol 0, Grêmio 1, Corinthians 3, Bahia 2, Botafogo 1, Santos 3, Vitória 1, Bragantino 3, Internacional 1, Vasco da Gama 0, Atlético Mineiro 1, Palmeiras 1, Chapecoense 0, Cruzeiro 1, Fluminense também 1, Remo 1, São Paulo 0. Com esses resultados, o Palmeiras lidera com 41, segundo o Flamengo 34. O Fluminense é o terceiro, 31, e o Atlético do Paraná o quarto, 30. O Atlético aparece na nona posição com 24, mesma pontuação do Cruzeiro. Porém, o Galo tem a vantagem nos critérios de empate, uma vitória a mais. Série B do Brasileirão, jogos da 11ª rodada. Brasileirão da Série B não para durante a Copa, hein? Tivemos na última sexta-feira o Juventude vencendo o América Mineiro por 3-0. Derrubou técnico no América, né? Lanterna da competição. No sábado, Atlético de Goiás 1, Goiás 1. Havaí 1, Criciúma 2, Atlético 1, Fortaleza 0, Sport 2, Náutico 0, São Bernardo 1, Novo Horizontino também 1, Londrina 0, Vila Nova 1, Ceará 1, Operário 2, Cuiabá 2, CRB 0. A Ponte Preta enfrenta o Botafogo hoje, às 19h, fechando a rodada. O América é o lanterninha absoluto com 3 pontos ganhos, nenhuma vitória na competição. O América anunciou a contratação do técnico Humberto Louser, de 46 anos. Ele assume a vaga de Roger Silva, que deixou cargo após a derrota para o Juventude por 3-0, ainda na sexta-feira em Caxias do Sul, pela 11ª rodada da Série B do Campeonato Brasileiro. 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
2: Populista de direita vence primeiro turno na Colômbia. Uma explosão em um prédio que armazenava explosivos para mineração matou 46 pessoas no noroeste de Mianmar ontem. Cerca de 70 pessoas ficaram feridas. O local da tragédia fica próximo à fronteira com a China e está sob controle de um grupo armado que se opõe ao governo de Mianmar. O candidato da direita populista, Abelardo de la Espriella, venceu o primeiro turno das eleições presidenciais na Colômbia com 44% dos votos. Aliado do presidente Gustavo Petro, o esquerdista Iván Cepeda ficou com 41% da preferência do eleitorado. Os dois disputarão o segundo turno no dia 21. Espriella é um admirador, confesso, dos presidentes dos Estados Unidos, Donald Trump, da Argentina, Javier Milei e de El Salvador, Nayib Bukele. Petro disse não aceitar a contabilização dos votos por causa de divergências supostamente causadas por uma empresa privada. Final de mais um Café Colonial, há 36 anos no ar. 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Bom dia, vem aí o Manhã Colonial.
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3: 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E a hora?
4: Colonial 8 e 3, bom dia.

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11: Ei!
12: Ó, que a vida seja generosa com quem esteve ao meu lado, com quem torceu por mim, acreditou em mim e comemorou minhas conquistas como se fossem suas. Sou grato pelo carinho, pela amizade e pela lealdade que hoje são tão raras de encontrar. Que Deus cuide de você, te abençoe, retribua todo o bem que espalha por onde passa. Existem pessoas que são verdadeiros presentes na nossa caminhada. E você é uma delas. Bom dia!
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12: Yeah, yeah! Bora lá então! Começar mais este mês, né? 1º de junho de 2026, segunda-feira, né? Tudo certinho. Dia 1º, segunda-feira. Isso aí, já agradeceu pelo mês de maio? Já? Ah, isso é importante. Então vamos agora, com muita fé, começar o mês de junho, com muita positividade, muitos pensamentos, né? De boas coisas. E vão vir, com certeza, aí na sua vida, tá bom? E é segunda-feira. Nada de preguiça. Sua mente comanda tudo, meu amigo. Se você ficar nessa daí de... Ah, é segunda-feira. Não. Bora com tudo nesta segunda-feira. Você que já está trabalhando aí, ó. Bom dia pra você que está acordando.

comigo. Eu tenho aqui, ó, vários ingressos para o filme Mortal Kombat 2. Exibição no Cine Hits Lafayette. Tá a fim de concorrer a esses pares de ingressos? Pode mandar aí no 319-8969-1400. Combinado então? Até o meio-dia, tá valendo. Aliás, não é bem meio-dia. Até uns 10 para o meio-dia tá valendo aí, tá bom? Pra começar tem Rihanna aqui no Manhã Colonial. Bora lá, meu filho, trabalhar.

Zezé de Camargo, irmão da lua, amigo das estrelas. Aqui no Manhã Colonial. 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

0: 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E daqui a pouco eu volto com as primeiras participações de hoje aqui no Manhã Colonial, tá? Pode mandar aí, 319-8969-1400, valendo pares de ingressos para o Cine Hits Lafayette. Filme Mortal Kombat 2.
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4: Agora 8h24. Estamos de volta com mais músicas aqui no Manhã Colonial. Agora você confere. Felipe Rodrigo, Ignora. Bom dia.

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1: Fernando e Fabiano e Panda, não é só terminar aqui na Colonial. E chega agora com as primeiras participações de hoje no Manhã Colonial, né? Vou dar um forte abraço aqui pro meu amigo Raimundo. José Raimundo, tá sempre ligado na Colonial. Tive o prazer imenso em trabalhar com esse homem, gente, lá na Cooperalto. José Raimundo, bom dia! Excelente semana, excelente mês, né, de junho. Estamos começando em junho e tudo de bom pra você, né, neste mês. E depois eu quero dar aquela pilotada, viu? Naqueles seus equipamentos que voam. Um abraço pra você, amigão, aí no bairro Siderurgia, em Ouro Branco. Não sei se você tá de folga hoje, se tá trabalhando. De qualquer maneira, é o José Raimundo, do bairro Siderurgia, em Ouro Branco. Um abraço pra você, amigo. Vamos aqui com mais participações do Manhã Colonial. Olá, bom dia.
2: Bom dia, Wander. Bom dia, Colonial.
1: Bom dia.
2: Aqui é Lenice de Itaverá.
1: Oi, Lenice.
2: Queria pedir uma música pra minha irmã Eliane, que está fazendo aniversário hoje.
1: Opa!
2: A Mole Lafayette, viu?
1: Aham.
2: Manda os parabéns pra ela aí.
1: Vou mandar sim.
2: Deus abençoe.
1: Amém.
2: Bom dia pra vocês aí da Colonial.
1: Bom dia, Lenice. Parabéns pra sua irmã Eliane. De Lafayette, que está aniversariando hoje. Parabéns pra você, Eliane. Que esta data se repita por muitos e muitos anos. Que Deus te abençoe sempre, tá bom, Eliane? Grande abraço pra você, querida. Temos também aqui a participação de quem? É o João Paulo. Fala, João Paulo, bom dia.
3: E aí, Marinho? João Paulo de Entre Rios.
1: Olha.
3: Boa segunda-feira pra todos aí. Mandei Luan Santana pra nós.
1: Aham.
3: Valeu, Marinho. E todos os ouvintes aqui de Entre Rios.
1: Beleza.
3: Valeu,
1: valeu. Valeu, João Paulo. Por aqui é Wander Mendes, viu? Prazer imenso em falar contigo. O Marinho chega ao meio-dia. Um abraço pra você, João Paulo, e pra todo mundo da nossa querida Entre Rios e Minas. Mais uma participação aqui, agora é dele, meu grande amigo Ronei. Fala, Ronei, bom dia.
4: Bom dia, Wander. Bom dia a todos.
1: Bom, não?
4: Que Deus, Nossa Senhora Aparecida, abençoe nessa semana.
1: Amém.
4: Que tudo ocorra da melhor forma possível.
1: Isso aí, cara.
4: Hoje queria que você mandasse um abraço aí especial pro Marcelo Elias, que tá aniversariando hoje.
1: Opa!
4: Uns parabéns pra ele.
1: Vai ter festa.
4: Muita paz, muita saúde. Um Deus pra todo mundo aí. Uma ótima semana. Bora pra cima.
1: Com tudo. Valeu, Rony Moura. Marcelo Elias também aniversariando hoje. Fala, Marceleza. Muitos anos de vida e saúde pra você. Com Jesus, continue te abençoando sempre, tá bom? Marcelo Elias aniversariando também nesta segunda-feira, dia 1º de junho de 2026. Hoje é o Dia Mundial dos Pais, né? Uma data instituída aí para reconhecer a figura paterna e a importância dos pais na criação e educação dos filhos. Hoje é o Dia Mundial do Leite, criado aí pela Organização das Nações Unidas para Alimentação e Agricultura, para destacar o valor nutricional do leite e a importância da indústria leiteira. Início do Junho Vermelho, o mês inteiro é dedicado à Campanha Nacional de Incentivo à Doação de Sangue. Início também do Junho Verde, então aí temos o Junho Vermelho e o Junho Verde. Período, o Junho Verde é o período de conscientização focado na preservação e proteção do meio ambiente. E daqui a pouco eu volto com muito mais aqui no Manhã Colonial. 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Tá valendo aqui pares de ingressos para o Cine Hits Lafayette. Bom filme, Mortal Kombat 2. 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
4: Colonial 8:35.
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0: Colonial, 8:47.
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0: BR-040 terá interdições para obras no pavimento em nossa região. Motoristas que utilizam a BR-040 em Conselheiro Lafayette e cidades da região devem redobrar a atenção entre os dias 1º e 6 de junho. A EPR Via Mineira realizará uma série de intervenções no pavimento ao longo da rodovia, com interdições parciais de faixas em diferentes trechos. Em Lafayette, os serviços ocorrerão nos dias 2, 3, 5 e 6 de junho, entre os quilômetros 619 e 629, no sentido Rio de Janeiro, podendo provocar lentidão e alterações temporárias no fluxo de veículos. As obras fazem parte do plano de manutenção da concessionária. De acordo com a concessionária, os trabalhos serão executados diariamente, das 7 às 17 horas. Incluem serviços de microfresagem, microrevestimento, fresagem e recomposição.

0: questão do pavimento. As intervenções também alcançam os municípios de Barbacena, Alfredo Vasconcelos, Congonhas, Nova Lima, Santos Dumont e Itabirito. Em Congonhas, por exemplo, haverá obras de fresagem e recomposição entre os quilômetros 617 e 619, além da continuidade da implantação do sistema de pesagem em movimento no quilômetro 606. 104.7.
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0: Colonial 91, bom dia.
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0: Esse é o Imagine Dragons. Strange Ways, aqui na Colonial. 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Deixa eu mandar um abraço aqui pro meu amigo Tawan. Fala, Tawan. O Tawan tá com a família em Conselheiro Lafayette. Só passeando, né, Tawan? Abraço pra você, pra Larissa, né? Sua esposa e também pra filhona Luísa. Muito obrigado aí pela audiência e também pela carona, né? Valeu aí. Excelente mês de junho pra vocês. Muito obrigado. Forte abraço. Tudo de bom. Temos também aqui a participação. Bom dia. Bom dia a todos. Quero concorrer ao par de ingressos para o filme Mortal Kombat 2. É o Júlio César Fernandes Matias, de Congonhas, do Joaquim Murtinho. Valeu aí, Júlio. Boa sorte pra você, companheiro. Temos também aqui a participação do Leonardo Vander. Sou Leonardo Henrique, de Lafayette. Manda um alô aí pra todos os ouvintes de Lafayette região. Principalmente toda a equipe e família do Jairton Neto, que estava na barraca da pizzaria do Jairton Neto no Festival Gastronômico Sabores das Vilas, em Itaberaba. Aê, Jairton! Parabéns para toda a equipe organizadora do festival. Uma semana abençoada e um início de mês para todos nós. É isso aí, valeu, Leonardo de Lafayette. Abraço para a turma aí. Do Festival Gastronômico Sabores das Vilas, em especial para o Jairton Neto, de Itaberaba. Valeu, forte abraço para todo mundo, muito obrigado. A Claudinha de Jeceaba também está conosco aqui, mandando um abraço para todos os ouvintes, para mim também, muito obrigado. Beijos e abraços para você. Você também anota mil, tá, Claudinha? Um abraço. Temos também aqui a participação dela. Good morning!
1: 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Abraço para mamãe Carla, mamães poderosas, irmã Jéssica, marido da Seu Almeida, cunhado Wagner. E para você com muito carinho, um grande Adeus. Abraço. E vamos tocar uma música boa para animar essa semana. Abra cadáver com a Lady Gaga, Simone Quirino e Barbacena.
0: Valeu, Simone! Vamos espantar o frio, né, Simone? Forte abraço, tá bom? Temos também aqui a Maria Sueli de Congonhas. É um mês recheado de muitas bênçãos para nós. Feliz junho, meu querido amigo. Gostaria de ouvir Spandau Ballet Troupe. Muito obrigada. É, Maria Sueli, muito bem. Tudo a ver com o clima, né? Um abraço para você, querida. Manhã Colonial, rola até o meio-dia com a sua participação pelo 98969-1400. 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
2: Colonial 916, bom dia.

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0: Lady Gaga, abra cadabra, hein, Simone? Tá dançando feito uma louca. É, e eu já tirei a blusa aqui. O Rodrigo chegou com a blusa que eu esqueci sexta-feira aqui na rádio. Eu já aproveitei e já tirei a outra que eu estava com ela. Já esquentei aqui. Beleza, bora pra cima nesta segunda-feira. Durante o dia não, né, Frio? Me ajuda aí. À noite tudo bem, à noite, né? Ali com uma cobertinha, beleza, tranquilo. Mas durante o dia com blusa é complicado. Um abraço pra você, Simone. Muito obrigado aí. Que porta é essa, minha filha? Ah, muito bem. Local de trabalho, que legal. Muito bem. 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Bora aqui com mais participações. É, bom dia, Vander. Uma abençoada semana pra todos nós. Manda um alô aqui pra galera da obra. É, hoje voltou só dois. Dois não foram trabalhar hoje? O que que tá acontecendo, Wagner? Tá doido, hein? Segunda-feira, galera, ó, só no tombo, né? É, desse jeito. Ai, ai, ai. Você tá enrolado, hein, Wagner? Um abraço, cara. Boa semana aí. Vai ter que trabalhar por três, né? É, se faltou dois, é, tá doido. Tem que trabalhar por você e mais dois, né? Difícil. Um abraço pra você, amigo. Temos também aqui, ó, a participação da Tamires. Uma ótima semana e um mês abençoado para todos nós, né? Toca aí a música, é, Bluetooth ligado. Beleza, Tamires? Um abraço pra você, querida. Temos também aqui a participação. Bom dia, aqui é o Márcio, da Marfer Serralheria. Ô, Márcio, beleza? Manda um abraço aí pro Marcelo Elias, que está aniversariando hoje. Fala, Marceleza, parabéns! Muitos anos de vida e saúde. Novamente aí a galera mandando um abraço pro Marcelo Elias. Valeu, Márcio! Bom trabalho pra vocês aí. Bom dia, excelente semana. Mais uma participação aqui de quem agora? Olá, bom dia.
1: Bom dia, Colonial. Sou Luciano de Itaverado. Queria mandar um beijão pra minha irmã, a Ilha Faete, que tá fazendo aniversário hoje, que é a Eliane. Olá. Meu nome é Luciana de Itaverava. Um abraço pra todo mundo.
0: Valeu,
1: da Colonial. Tô ligadinha aqui.
0: A joia.
1: Não esquece de mandar parabéns pra ela, não. Moro na Faete.
0: Beleza,
1: beijo,
0: Luciana.
1: Muito bom dia pra vocês. Adoro a Colonial. Tô ligadinha sempre.
0: Valeu.
1: Beijo, beijo.
0: Um grande abraço pra vocês de Itaverava. Valeu, Luciana. E parabéns novamente também pra Eliane. A Eliane que mora em Lafayette, né? E está aniversariando hoje.
2: Parabéns pra você.
0: Parabéns. Tudo de bom. Que Deus te abençoe sempre, tá bom? Ô, Eliane. E daqui a pouco eu volto com muito mais aqui no Manhã Colonial. Se liga aí. E já já tem informação também, né? Pra você se manter muito bem informado aqui pelo 104.7 do seu rádio.
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2: Colonial, 9:30, bom dia.
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6: A semana começa com um tempo instável em algumas regiões do sudeste do Brasil, como é o caso de Minas Gerais, Rio de Janeiro, Espírito Santo. Ainda podemos ter pancadas de chuva isoladas, especialmente no período das tardes, ao longo da segunda e também na terça-feira. A partir de quarta, a condição já é de tempo mais firme no sudeste. Tem alguma circulação de ventos úmidos do mar, então a região da capital paulista, Rio de Janeiro, Espírito Santo, ainda pode ter alguma nebulosidade variável entre quarta e o final de semana, mas a tendência mesmo é que a segunda metade aí da semana seja marcada por uma condição de tempo firme na maior parte do sudeste do Brasil. Essa chuva acontece só agora, neste comecinho de semana, e depois já perde intensidade. As temperaturas também vão subir gradativamente nos próximos dias, começando aí com máximas em torno de 20, 22 graus entre capital paulista, Rio de Janeiro, e lá pro final de semana, lá na sexta-feira, aí a gente já pode ter temperaturas passando de 23, 24 graus, isso na faixa costeira. No interior, as temperaturas passam facilmente dos 25, 26 graus nos próximos dias. Vale destacar também que começamos o mês de junho, né? Já entramos aí no mês de junho, e a tendência para esse próximo mês é de que o sudeste do país tenha uma condição de chuvas entre a média e levemente abaixo da média. Mas já é um mês que marca aí, né, o finalzinho do outono, início do inverno, já é a estação mais seca do ano para o sudeste do Brasil, então não se espera um grande volume de chuva normalmente. A tendência é que essas chuvas fiquem mais concentradas lá na região sul do país. E as temperaturas podem até, principalmente a temperatura máxima, né, lá para o final do mês, superar a média climatológica. Mas quando a gente fala em temperaturas acima da média no inverno, não quer dizer que vai fazer calor o tempo todo, não é aquele calor de verão, mas é uma temperatura acima do que seria normal para esta época do ano. Maria Clara Sasaki, da Tempo Ok Meteorologia, em parceria com a agência Rádio Web.
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2: 9:35, de volta com mais músicas aqui na Colonial.
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2: BTS.

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1: Bora aqui com mais participações. Olá, bom dia. Bom dia pra você que tá aí do outro lado. Fala comigo, bebê. Fala. Bom dia.
2: Bom dia, Vando. Aqui é a Beth do Cobre dos Pintos.
1: Tá joia?
2: Tudo bem com você?
1: Bem.
2: Queria que você passasse uma música pra mim, do Ronildo Rocha.
1: Uia.
2: Café com leite.
1: É,

0: sua família.
1: Muito obrigado.
0: Dá nós uma boa segunda-feira e um bom começo de mês, né? Mês de junho.
1: Isso aí.
0: Dia de canjica, né?
1: Ah, ó, coisa boa.
0: E vamos levando a vida, né? Fica com Deus, um abraço e muito obrigado.
1: Valeu, Bete, tudo de bom pra você. Pra você e pra todo mundo do Córrego dos Pintos, né? Quem gosta muito também do Córrego dos Pintos, gosta sempre de estar presente aí, é a nossa amiga Vanessinha. Vanessinha gosta muito do Córrego dos Pintos. Valeu, Vanessinha, bom dia pra você também, tá? Mais uma participação aqui. Olá, bom dia.
2: Bom dia, bom dia. Manda um abraço aí pra toda a galera do Senhor de Oliveira aí.
1: Opa.
2: É o Marquinhos que tá mandando aí. Um abraço pra toda a galera do Senhor de Oliveira aí. Toca uma música boa pra nós aí.
1: Valeu, Marquinhos e Senhora de Oliveira. Forte abraço pra você, meu querido. Muito obrigado aí. Participe mais vezes, tá bom? E agora é o seguinte, gente. Vamos dar uma relaxada, fazendo uma viagem aqui ao ano de 1983. Ô, Maria Sueli, do Alvorada. Não esqueci não, tá? Vamos lá então, matar saudades, né? E viajar no tempo. Mesmo dos namorados, né? Semana que vem? Na outra, né? Isso, mesmo dos namorados. E já tem aquele clima. Você já pensando o que, que você vai fazer aí pra agradar, né? O seu companheiro, a sua companheira, namorado, namorada, né? Então já tem um clima que a Colonial já vai fazendo aquela cama aqui pra vocês entrarem no clima, né? Bora lá!
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É. Ah, Maria Solita dançando em casa sozinha. Com a vassoura, como é que é aí, ô? Ai, com a vassoura mesmo. Acertei, né, Maria Sueli? Fazendo o quê? Dança com a vassoura. Paciência, né? A Simone tá aqui, ó. Esse flashback é sensacional. Valeu, Simone. O Ricardo falou é o seguinte. Ele me disse aqui que conheceu a sua esposa. Essa foi a primeira música, né? Que ele dançou com a sua esposa no clube esportivo aqui em Congonhas. Ó, tem história, hein, Ricardo? Um abraço pra você e pra sua esposa, né? A Heloísa. É. Aí tem anos de casados também, né? É, com certeza. Essa música é de 1983. Vai ver, hein? Valeu, Ricardo. Muito obrigado, cara. Forte abraço pra você. Muito obrigado por tudo, tá? Valeu aí pelo carinho, né? Tá sempre ligado aqui na Colonial. Valeu. E daqui a pouco eu volto com muito mais aqui no Manhã Colonial. 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
2: Colonial, 10 para as 10.
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0: Torcedor do Cruzeiro morre após tentar surfar e cair de ônibus na Via Expressa. Um torcedor do Cruzeiro de 20 anos morreu após cair de um ônibus na Via Expressa em Contagem, na Grande BH. A informação é do G1. O caso aconteceu na noite deste domingo, dia 31. O veículo transportava integrantes da torcida organizada Máfia Azul Sudoeste e retornava do Mineirão após um empate por 1-1 entre Cruzeiro e Fluminense pelo Campeonato Brasileiro. Durante o trajeto, na altura do bairro Tropical, o jovem teria tentado se equilibrar sobre o teto do ônibus, prática conhecida popularmente como surfar no veículo. Em determinado momento, ele perdeu o equilíbrio, caiu na pista e morreu ainda no local.
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4: Colonial 10 e 1, bom dia.
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2: Agora tem Danilo e Davi. Não mexe nas minhas gavetas. 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

0: 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Mandar um forte abraço aqui para o nosso amigo José Roberto, de Senhora dos Remédios. Bom dia, amigo. Boa semana. Excelente mês para você, tá bom, José Roberto? Forte abraço. Temos também aqui a participação de quem? É o do Nicanor, é ele? Fala, Nicanor, bom dia.
1: Oi, bom dia, Colonial. Oh. Aqui é o Nicanor do Bairro Alvorada.
0: E aí?
1: Queria mandar um alô lá pro meu grande amor lá na Rua Dourada, lá pra Juraci, lá no bairro Cavalhada. E viu meu amigão, o bichão, bebedor de cachaça. Vai beber cachaça nos infernos, Tonhão.
0: Ô, tá doido,
1: bichão. Falou, um abraço pra todos aí da Colonial.
0: Valeu. Um abraço pra você, Nicanor. Tudo de bom, boa semana. Bom mês pra você, valeu aí. Bom dia, família Colonial. Que Deus abençoe esta semana, né? Manda um abraço aqui pro Marinho, pra Mel e pra você também. É o Marcos Antônio. Estou na estrada. Valeu, Marcão. Forte abraço pra você. Boa viagem. Muito obrigado aí pela carona, tá? Tudo de bom. Temos também aqui a participação do Geraldo Eustáquio.

aqui, o Tio Lafayette, no bairro São Dimas, diz pra Evinha, do bairro São Dimas, que eu mandei um beijo pra ela. Uia, ó, na segunda-feira, hein? Apaixonada, hein, Geraldo? Um abraço pra você, Vander, e todos os ouvintes. Valeu. Valeu, Geraldo. Grande abraço pra você, boa semana. Tudo de bom. Daqui a pouco eu volto com mais participações aqui no Manhã Colonial, valendo pares de ingressos para o Cine Hits.

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2: Colonial, 10:17.
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11: Bora com mais músicas aqui na Colonial. Pode aumentar o volume, tá? Agora tem Israel e Rodolfo. 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

0: 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E chega aqui com mais participações. Agora tem ele. Alaô, bom dia.
1: Opa. Bom dia. Vamos começar a semana, meu filho, junto com o pessoal lá em Vitori, lá em Rispeira, aqui em Congonha também, na Fundo dos Mães.
0: Uai.
1: Nós estamos todos juntos aí. Ficou, meu Deus, tudo de bom. Bom trabalho, mano.
0: Valeu, alô. Forte abraço pra você. Boa semana. Hoje não, tá? Deixa lá pra quinta-feira, sexta-feira. Não é isso, Alaô? Tá bom. Forte abraço, Alaô. Boa semana. Muito obrigado, amigo. Mais uma participação aqui da Eva do Carmo com a sua figurinha maravilhosa. Bom dia, Eva do Carmo. Temos também aqui, ó, a participação, né? A Maria Sueli falando lá do Spandau Ballet. Segundo ela, as histórias, ó. A música do... que eu toquei mais cedo, né? É a música muito marcante, pois lembra o seu primeiro namorado na sua adolescência. Velhos tempos, é. Isso aí, Maria Sueli, muito obrigado, viu? Mais uma participação aqui do Raimundão. Fala, Raimundão, bom dia.
2: Bom dia, Wander.
0: Bom.
2: Aqui, manda um alô aqui pra nós aqui da SR Placas, Raimundão, Douglas e Felipe.
0: Beleza.
2: É, e avisa a turma aí, da Colonial, os ouvintes todos aí que tá ouvindo a rádio agora nesse momento. Fala com eles que o Galo ganhou do Vasco. O Galo ganhou mais uma vez. Tudo de bom, bom serviço pra nós. Deus abençoa. Valeu. Nossa segunda-feira de serviço aí.
0: Valeu, amigão. Amém.
2: Tudo de bom. Tchau, obrigado.
0: Valeu, Raimundão. Forte abraço. Temos também aqui a participação de quem? Bom dia, Wander. Que Deus abençoe nosso dia. Gostaria de mandar um beijo com muita saudade pro meu marido Cláudio. Muito bem, tá aí a Patrícia participando conosco. Quer ouvir a música Sinto a Sua Falta? Ah, muito bem. Aê, Cláudio! A Patrícia tá sentindo a sua falta, viu? Se liga aí. Um abraço pra vocês, muito obrigado. Mais uma participação aqui é de quem? Olá, bom dia. Agora é ela, né? Ah, Nilza. Ô, Nilza, bom dia.
3: Bom dia, família colonial. Bom dia, Wander.
0: Bom dia.
3: Quero mandar um abraço. Aqui é Nilza Mendes, de Jaceaba. Eu quero mandar um abraço pra Rosane Mendes, uhum, minha amiga do coração, e pra Rose. Um abraço bem grandão pras duas.
0: Bem
3: e
0: grandão.
3: Pra vocês também. Principalmente pra você, Wander.
0: Muito obrigado.
3: Que é a nossa companhia, né?
0: Valeu,
3: todos
0: querida.
3: Os dias, assim, muito bom.
0: Valeu.
3: Obrigada por tudo.
0: Tudo de bom pra você, Nilza. E daqui a pouco eu volto com muito mais músicas. E a sua participação também aqui no Manhã Colonial, tá? Valendo vários ingressos para o Cine Hits Lafayette com o filme Mortal Kombat 2. Tá a fim de conferir? Mande aí seu WhatsApp aqui pra Color 98969-1400. E daqui a pouco tem mais uma edição também das curtinhas da Colonial pra você se manter muito bem informado.
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0: Colonial, agora 10h31.
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3: A seleção brasileira se despediu do Brasil presenteando 72 mil pessoas no Maracanã com uma goleada de 6-2 sobre o Panamá neste domingão, véspera do embarque para a Copa do Mundo. O time de Ancelotti abriu o placar com um belo chute Vini Júnior já no primeiro minuto de jogo. Levou empate com o Murilo, mas ampliou com Casemiro antes do intervalo de jogo. O treinador, no penúltimo teste antes da estreia no Mundial, fez 10 alterações no time, deixando em campo somente Léo Pereira, que viu o Brasil construir a goleada no segundo tempo com gols de Ryan, Paquetá, Igor Thiago e Danilo Santos. O Arney ainda diminuiu para o Panamá no fim do jogo com um golaço. O Brasil viaja para os Estados Unidos hoje para finalizar a preparação para a Copa do Mundo e terá um último teste antes da estreia, um amistoso contra o Egito às 19h no próximo sábado. A seleção estreia no Mundial contra o Marrocos, dia 13 de junho, em Nova York, Nova Jersey. Márcio Elias para as Curtinhas da Colonial.
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0: Colônia. Boa semana pra vocês, tá? Agora 10h35. Lua Pereira e Lauana Prado, Lençol de Seda, aqui no Manhã Colonial. Bom dia!
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Revelação, ela só vai de camarote. Aqui na programação do Manhã Colonial, que chega com mais participações aqui, ó. Bora lá. Bom dia, família colonial. Aqui é o Nininho, de Senhora dos Remédios. Manda um alô pra nós aqui no Aras DDM. Muito obrigado, forte abraço. Ô, Antônio. Forte abraço pra você, Nininho. Tudo de bom pra vocês aí do Aras DDM. Todos ligados em 104. Forte abraço pra vocês. Pra todo mundo aí de Senhora dos Remédios. Estamos juntos, hein? Boa semana. Bom dia, Vander. Ela colocou um bom dia muito bonito aqui, ó. Bom dia, Vander. Ótima segunda-feira pra vocês da rádio e a todos os ouvintes. Sou a Érica Alves, do bairro Praia, Congonhas. Quero mandar um abraço pros meus filhos, Kaique e Isabela. E pro meu esposo, Fernando. Gostaria de participar da promoção do cinema para assistir o filme Mortal Kombat. Ótima semana para você também, Erika Santos. Muito obrigado aí pelo carinho, tá? Forte abraço, boa semana. Temos também aqui a participação. Bom dia, Vander Mendes. Aqui é o Sandro de Jeceaba. Obrigado pelas boas manhãs do rádio. Se possível, toca aqui de abelha para nós.

0: Até a Simone Quirino marca as manhãs da Colonial, rasgando seu inglês, é verdade. A Simone manda muito bem, viu? Ô Sandro, bênçãos a todos os ouvintes e equipe da Rádio Colonial. Valeu, forte abraço pra você, Sandro. Boa semana aí, cara.
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0: Colonial, 10h48.
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0: Forças de segurança lançam mega operação contra o tráfico de drogas em Minas. Uma mega operação de combate ao tráfico de drogas mobiliza cerca de 230 agentes das forças de segurança na manhã desta segunda-feira em Belo Horizonte. A mobilização, considerada pelo governo estadual como a maior da história de Minas Gerais, conta com a atuação conjunta das polícias militar, civil, penal, além do apoio da Polícia Federal e da Polícia Rodoviária Federal. A coordenação dos trabalhos é realizada pela Polícia Civil de Minas Gerais, em parceria com a Secretaria de Estado de Justiça e Segurança Pública. A operação, batizada de Cerco Fechado, ocorre de maneira simultânea na capital e nos municípios de Teófilo Otoni, Uberlândia, Uberaba, Juiz de Fora e Manhuaçu. O objetivo principal é desarticular a atuação de facções criminosas com forte presença nessas regiões, como o Comando Vermelho e também o Primeiro Comando da capital. Helicópteros das polícias civil e militar decolaram nas primeiras horas do dia do aeroporto da Pampulha para dar apoio aéreo às equipes em terra.
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0: Colonial 11 em ponto, bom dia.
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6: 11 horas e 3 minutos. Estamos de volta com mais músicas aqui na Colonial.
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6: Leonardo, amanhã.

Rafael Colonial. Com você até logo mais ao meio-dia, né? 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Valendo aqui vários ingressos para o Cine Hit

0: Sandra Rose. Temos também aqui, bom dia, meu amigo, que você tenha uma semana abençoada para você e toda a família. E para todos os ouvintes da Rádio Colonial FM, quero participar do sorteio. Abraço, abraço para você, Walter, aí da Cachoeira, em Lafayette. Tá sempre ligado aqui na Colonial, um abraço para você, Walter. A Rosane de Jeceaba, ligadinha todos os dias. Toca aí Biquíni Cabadão, Zé Ninguém. Beleza, Rosane? Forte abraço para você, querida. Tudo de bom. Bom dia, sou o Anderson Luiz, do bairro Santo Agostinho. Gostaria de participar da promoção e mandar um abraço para minha esposa Maura. E também para a filha Letícia e o filho Lucas. Tá mandado o recado aqui, Anderson Luiz. E a música por aqui não para. Aumente o volume aí.
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0: Styles na programação do Manhã Colonial. Que rola até o meio-dia, valendo aqui pares de ingressos para o Cine Hits Lafayette. Dá tempo de você participar ainda comigo aqui, tá? 319-8969-1400. Que tal começar o mês faturando aí, né? Mais de ingressos para você curtir um filmaço lá no Cine Hits Lafayette. Pode mandar aí no 319-8969-1400. Já já tem muito mais. Fica aí.
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2: Colonial 11:16.

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7: Agora 11:20, já estamos de volta com muito mais músicas aqui na Colonial.
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7: João Bosco e Vinícius e Gustavo Lima.
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7: 25 horas.
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Don't Cry, Anitta, na programação do Manhã Colonial. 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

0: 9 e saiba mais. Bora aqui com mais participações. Bom dia, manda um abraço pra turma dos caminhões da CSN Pires. Opa! É o Bruno Santos que tá mandando aqui um alô pra galera, então. A galera dos caminhões da CSN, da unidade Pires. Ele também tá mandando um alô. Aliás, ele tá querendo concorrer aqui aos ingressos, né, Brunão? Tá certo! Forte abraço pra você, boa sorte aí, tá? Um abraço pra todo mundo aí da galera da CSN. Valeu! Temos mais uma participação aqui. Bom dia, sou Aline Fidelis, de Congonhas, querendo participar do sorteio. Beleza, Aline? Tá concorrendo aqui. Boa sorte pra você, Aline! Temos também a Aline Mariosa. Bom dia, com alegria pra você, Aline. Ah, Tatiane Dias também está conosco aqui. Ô, Tatiane, bom dia.
1: Bom dia, Wander. Tudo bem? Aqui é Tatiane Maia de GCA. Eu gostaria que você mandasse um alô para os meus filhos, o Ítalo e a Eloá.
0: Uhum.
1: E também para minha prima Aline, que está trabalhando em Congonhas.
0: Opa.
1: Eu gostaria que você mandasse uma música do José de Camargo, a nova dele. Desde já te agradeço. Tenha excelente segunda-feira.
0: Beleza. Mais alguém? Ô, Tatiane, eu já toquei um Zezé aí, viu? E meu áudio rolando lá no fundo. Muito bem. E daqui a pouco eu volto com muito mais aqui no Manhã Colonial, do oferecimento do Boticário, cartão de todos, Freitas e Odonto Arte. Fica aí que já tem muito mais pra você em 104.
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0: Colonial, 11:29.
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0: sorte pra você. Olá, aqui é o Ivanilson. Gostaria de participar do sorteio. Essa rádio é show. Valeu, Ivanilson. Forte abraço pra você. Mais uma aqui. Bom dia. Manda um alô pra mim. É a Giovana de Congonhas. Quero participar do sorteio. Beleza, Giovana? Tá concorrendo aqui. Boa sorte pra você. Bom dia, Colonial. Aqui é a Larissa de Conselheiro Lafayette. Queria mandar um forte abraço pra minha mãe, a Roseli. Tá dado recado aí, ô Roseli. Forte abraço pra você, tá? Aliás, Larissa, né? Beleza, Larissa? Forte abraço pra você e pra sua mãe, a Roseli. Temos também aqui, bom dia. Se ainda der tempo, toca aí pra nós o retorno de Saturno, dos Detonautas. É o Adriano de Congonhas. Ô, Adriano Borges, bom dia pra você. Boa semana.
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0: edição do Manhã Colonial, no oferecimento da Freitas Manipulação, Odonto Arte, o Boticário e Cartão de Todos. Já já tem muito mais músicas para você e dá tempo de você ainda participar aqui comigo do sorteio. Tem pares de ingressos para o Cine Hits Lafayette com o filme Mortal Kombat 2. 319-8969-1400. E se liga aí que já já tem mais uma edição também do Alto Papo com Boris Feldman.
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0: Colonial, 15 para o meio-dia.
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5: A advogada e influencer Deolane foi presa recentemente, acusada de envolvimento com a máfia. Teve seus bens apreendidos, entre eles o grande SUV americano Cadillac Escalade. E tem muitos rodando no Brasil com importação direta. E a pergunta é: se há uma boa receptividade do mercado brasileiro ao Cadillac Escalade, por que a GM resolveu importar oficialmente a marca Cadillac, mas apenas com SUVs elétricos? A explicação é simples, pois o Escalade tem motor a combustão e não compensa a GM investir para adequá-lo à nossa legislação de emissões. E olha aí, nessa fase de transição, mais uma vantagem do automóvel elétrico. Tem uma preocupação com a legislação, pois ele tem emissões zero e ruído nenhum.
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7: Agora 11:49, estamos de volta com mais músicas aqui na Colonial. Agora tem Tino Fonseca, Rio Negro, Lanterna dos Afogados. Olá.

0: Mine, I Had Some Help. Encerrando mais uma edição do Manhã Colonial, no oferecimento do da Drogaria Freitas, em Lafayette, tá? 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Resultado de promoção aqui, bora lá!
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0: Quem tá faturando aqui pares de ingressos para o Cine Hits Lafayette com o filme Mortal Kombat 2. Atenção, o Júlio César Fernandes Matias, do final de telefone 39. Parabéns pra você, Júlio César. Também o Anderson Luiz, do final de telefone 61. E mais um par de ingressos saindo aqui pro Bruno dos Santos de Moura, do final de telefone 19. Vocês podem passar na Avenida Telésforo Cândido de Resende, Mix Shopping Lafayette, Departamento Comercial da Rádio Colonial, para vocês pegarem os seus ingressos, tá bom? Parabéns para vocês! O Manhã Colonial volta amanhã, como eu disse, no oferecimento da Freitas, Odonto Arte, o Boticário e Cartão de Todos. Vem aí, Mário Augusto Matos, com as maispedidas.com. Fiquem todos com Deus e Nossa Senhora e até amanhã.
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0: Fui!

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5: Na Colonial 11:59.
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6: Boa tarde, boa tarde. Marinho chegando com tudo na sua segunda-feira para dar boas-vindas ao mês de junho aqui na Colonial. Até as 2 horas tem as maispedidas.com. Começando a partir de agora, é só aumentar o volume, fica comigo.
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6: Tamo no ar com as melhores aqui na Colonial FM. Boa tarde pra todo mundo. Tá chegando o mês de junho, aquele cheirinho já de canjica, hein? Você tá maluco, que cheirinho de amendoim, hein? Todo mundo no fini, fini, fini, fini da sanfoninha. Clima de festa junina, cumilança sem dó, é desse jeito. Vamos com tudo, porque as melhores começam agora até as 2 horas da tarde, asmaispedidas.com. 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Pra começar, I Just Might com Bruno Mars.

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Agora tem Felipe Araújo na Colonial.

0: Cerimonial, Irmão da Lua, Amigo das Estrelas, Zezé de Camargo. Que voz, hein? Ainda Felipe Araújo, Estranho de Novo, e daqui a pouquinho tem mais nas mais pedidas. Só ficar por aqui.
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8: 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Fernando e Fabiano e Panda. Não é só terminar.

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1: Colonial, Zenete, Cristiano e a cadeira cativa na programação 104.7 Elisias Cowgirl. E depois do intervalo, muito mais no oferecimento Recanto da TT Restaurante, um cantinho de sabores em Congonhas. 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
1: Colonial, meio-dia e 31.
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3: Música de volta na sua segunda-feira com tudo, Péricles e Ana Castela. Simplesmente acontece.

0: Daniel e o BTS com Swim, ainda Bora Viver do Filme Jeca, bora com tudo pra cima. Depois do intervalo tem mais música. Você continua participando com a gente pelo 989-69-1400.
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0: Na Coloa, 16 para 1.
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3: Colonial, boa tarde de segunda-feira pra todo mundo, primeirão de junho. Gustavo Lima, o embaixador. Assunto que dói.
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perfeita na Colonial. Bia Frazo, pra fechar a primeira hora do nosso encontro com as mais tops por aqui, asmaispedidas.com. 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
0: Guardas municipais ampliam proteção à mulher após capacitação. Guardas civis municipais de 8 cidades mineiras, entre elas Ouro Branco, participaram na sexta-feira, dia 29, de uma capacitação voltada ao fortalecimento do combate à violência doméstica e à fiscalização de medidas protetivas previstas na Lei Maria da Penha. A atividade foi realizada nos juizados de violência doméstica e familiar contra a mulher da comarca de Belo Horizonte e integrou a 8ª edição do curso nacional para atuação nas patrulhas Maria da Penha, promovido pela Secretaria Nacional de Segurança Pública. Ao todo, 42 guardas municipais de Belo Horizonte, Betim, Contagem, Sabará, Nova Lima, Ouro Branco, Ubá e Poços de Caldas participaram da visita técnica. As patrulhas Maria da Penha atuam de forma integrada com a PM no acompanhamento de mulheres vítimas de violência doméstica, realizando visitas periódicas, verificando o cumprimento de medidas protetivas e orientando vítimas e autores de agressões para prevenir novos episódios de violência. A iniciativa reforça a integração entre as instituições responsáveis pela rede de proteção à mulher e busca tornar mais eficiente a prevenção da violência doméstica em Minas Gerais. 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
0: Colonial, faltando 1 minuto para 1 da tarde.

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1: Colonial FM, Fred e Fabrício chegando com Te Amar é Meu Talento. Tem mais pra você, nas melhores, da 104.7.

Florian FM, ignora Felipe e Rodrigo da Wet Room Celestial, e as tops vão rolando. E você participando comigo aqui pelo 98969-1400, manda ver.

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0: Colonial Pedido de Socorro, Gustavo Mioto, ainda bom gosto, com Xande de Pilar, está nas mãos de Deus, que pagode esperto bom para começar a semana, no oferecimento do NOC, Núcleo Odontológico Congonhas, odontologia completa e também do Recanto da TT, restaurante, é um cantinho de sabores em Minas, em Congonhas, a gente volta depois do intervalo com tudo, só ficar aqui.
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0: Colonial 1:27.
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6: 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Bruno Rosa e Murilo Huff, atriz demais.
7: Com você.

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0: Colonial FM, Diego e Victor Hugo com BG a cura. Ainda teve Elizabeth Taylor com Taylor Swift. É, meu amigo, as saideiras depois do intervalo aqui em 104.7.
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0: Colonial FM, atenção, atenção, muita atenção agora pra essa daqui, Não Namora. Cleiton Romário com Zenete e Cristiano.
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0: Natal, Dopamina, 36 anos, Ludmilla, fechou, acabou o encontro de hoje, dessa segunda-feira gostosa que deu boas-vindas ao mês de junho. 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
0: Eu tô de volta amanhã, a partir do meio-dia, com tudo aqui na programação Colonial. Beijo grande pra todo mundo. Vem aí, Tony e Mel, a dupla de dois dinâmica da Colonial FM, pra alegrar a sua tarde com mais uma edição do nosso Geleia Geral. Eu fui!
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5: Boa tarde para você, eu sou Tony Veloso.
6: E eu sou a Mel. Como vai a sua segunda-feira? Começou bem? Vai ficar melhor ainda a partir de agora aqui com a gente.

0: boa tarde pra você!
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2: Tá começando?
0: Boa tarde! Vem com a gente curtir! Toda hora, toda hora, toda hora. Entrou até duas aberturas aqui de tanta alegria que a gente tá.
2: Isso é pra reforçar que tá começando mesmo Geleia Geral.
0: Eu acho que eu tô bom no dedo hoje. Dei tudo aqui agora. Foi com tudo. Opa, você tá doido? Boa tarde pra você, começando aqui mais uma semana de outono, novo mês. O mês começa com um tempo meio fechado aí na região. É. Solzinho em alguns pontos, chuva em outros, né? Serra de Ouro Branco nesse momento, cai a chuva. Cuidado aí, você que é motorista. Inclusive, na chegada a Ouro Branco tem ali... tá acontecendo algum tipo de reparo ali na beirada da pista. Então, muito cuidado. Você que tá indo entre Ouro Preto e Ouro Branco ou o contrário, ok? Turma aí na 040, aquele abraço também. Você que nos ouve, curte a gente, nos dá aquela carona aí no Carango.
2: Obrigada.
0: Chega de 60%, um pouco mais, né, dos ouvintes do rádio são no carro, né? No caminhão, turma que tá aí na
2: boleia. Você sabe que é muito bom ouvir o rádio no carro, né?
0: É bom demais.
2: Você vai viajando, vai curtindo.
0: É um companheirão da estrada, né? A gente curte. Enquanto você vai viajando pra lá, pra cá, a gente vai trazendo informações, vai deixando seu dia mais gostoso, sua tarde mais agradável. Início de mês, a gente começa com tudo, muita energia, né? Muita alegria pra você. E vamos aos nossos destaques de hoje.
1: Muito mais que música.
0: É muito. 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
2: Vamos que vamos falar aqui do que tá acontecendo no mundo dos famosos. Daqui a pouquinho eu vou te contar sobre o Belo e a Alcione, que são detonados após cantar hino em amistoso da seleção.
0: Oi, gente. Evita aí, chama um tenor desse aí. Esses cantores já estão acostumados com esse tipo, né, de cerimônia. É um cantor lírico, né? Chama alguém que tem staff pra fazer um negócio. Fica chamando esses caras famosos aí. É só mico. Ludmilla já pagou mico.
2: Já pagou mico.
0: É quem?
2: Fafá
0: mais?
2: De Belém.
0: Fafá de Belém. Um monte. Daqui a pouco a gente fala um pouco mais sobre isso aí.
2: Vini Júnior sai em defesa de Virgínia após influenciadora ser xingada no Maracanã.
0: E deu ruim, hein? Não, pegou deu mal ruim. Demais. É. O que ela foi caçar lá, velho? Tinha nada que ir lá. Tinha nada.
2: Verdade.
0: Nada. Não tava trabalhando, foi lá assistir jogo. Tinha nada que tá lá, né? Principalmente pelo Vini tá jogando e ainda fez gol. Aí pronto, piorou ainda.
2: Piorou, né? A situação, mas também...
0: Faltou desconfiômetro, né, pra ela.

0: mas né? Pegou mal, viu? Que é isso? Natan se desculpa após fazer show bêbado em São João. Diz que se emocionou demais.
1: É, cachaça demais.
0: Vamos falar do Rock in Rio 2026 também, que anuncia Calvin Harris e Black Eyed Peas.
1: Que coisa, hein?
0: Entre outros, claro que eu vou te contar. Petrobras reduz preço do querosene de avião em 14,2%.
1: Opa, bora dar uma voada! Bora voar!
0: E falando nisso, né, sobre o Natan aqui, que a gente tá falando sobre bebum, né? Sobre
1: a responsabilidade, né? O artista, quando ele vai pro palco, ele tem que estar bem, principalmente com, né, com a garganta. É como que a gente tá aqui no rádio, né? Mas que a gente toma um cafezinho, né?
0: É.
1: Mas a gente tem, você, a pessoa que trabalha com a voz, ela tem todo um compromisso, né? Então a gente brinca na sexta-feira, coisa e tal. A gente toma um trenzinho, lógico, mas é depois do trabalho.
0: Pois é, pra trabalhar não pode.
1: É, depois, né, que a gente fez o nosso. Mas pro Natan e outros, né? Leonardo, a lista é grande. Eduardo Costa, Zezé de Camargo, Bruno, da dupla Bruno Marro, o próprio Parrone também, né? Enchem a cara, depois vão fazer um show de 500 mil, 400 mil, 300 mil, por aí vai, 1 milhão, 600 mil. Gustavo Lima aconteceu.
0: Lima.
1: Show do Gustavo Lima é 500 pra mais, 1 milhão e tal. Como é que o cara cobra 1 milhão pra fazer um show chapado? Pelo amor de Deus, velho. Não.
0: Muita falta de respeito com o público,
1: isso,
0: né?
1: Isso, não. E falta compromisso. Vai tomar depois, espera o show acabar. Depois do show, vai, enche a cara, morre na cachaça pra lá e tal. O problema é dele. Mas na hora do show, ele tem que ter compromisso, porque aquilo ali não é de graça. É muito bem pago.
0: Não é uma brincadeira, né? O que você acha de artistas que sobem ao palco pra fazer show embriagados? Você acha que é falta de respeito com o público? Não deveria acontecer? Erros acontecem desde que o artista reconheça e peça desculpas. Não vê problema, faz parte da vida pessoal do artista. E depende da situação e do impacto na apresentação. O que, que você acha aí? Dê sua opinião no 989-69-1400. Tá valendo pares de ingressos pro Cine Hits Lafayette.
1: Muito bem, então vem com a gente, vem começar aí esse mês maravilhoso, essa semana maravilhosa, junto com a gente na Colonial.
0: Grupo Chocolate, Turma do Pagode. Alô, Virgínia!

0: Seu cheiro dela.
1: Meu compadre, o único jeito é você não indo pra rua.
0: Aí fica ruim.
1: Liga, não vai dar problema.
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0: Tiozinho por aqui com o Léo Foguete. Foguete do Terré, sabe como é que é, né? Eita, nós, hein?
1: É o Léo Foguetando por aqui.
0: Aquele boa tarde pra você ligado, curtindo com a gente a melhor programação. Daqui a pouquinho a gente volta, tem a nossa, o nosso tema do dia. E tá valendo um par de ingressos para o Cine Hits Lafayette, para o filme, é o novo filme do Mandaloriano. É o Grog, uma coisa assim. Ele tá meio Grog, não, é o Grog. Você vai ser, quem saca de Jornadas nas Estrelas vai saber, é o Grog. Bom, 2h14, já voltamos com você.
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1: Colonial 2h15.
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7: Ou, chegando o dia dos namorados, aí mesmo, dos namorados, né?
6: Pra você que ainda não deu jeito, meu amigo, quem sabe, ainda dá tempo, hein? 2:20, vamos com a nossa enquete.
7: O que você acha de artistas que sobem ao palco pra fazer show embriagados? A Simone já respondeu pra gente que ela acha que, hein? Boa tarde, Simone.
8: Fala aí,
7: Simone.
8: Boa tarde, galera da Colonial.
6: Boa tarde.
8: Aqui é Simone Miriam, do Novo Campinho, Congonhas. Bom, sobre a enquete, eu acho que depende do impacto do show, entendeu? No dia lá do show, depende do que vai acontecer no show, do que é apresentado. Se for legal, tá tudo bem. Se não, é uma falta de respeito. Bom, quero participar da promoção aí. Beijão a todos aí. Tchau e uma ótima segunda, né? Ia falar uma terça aqui, mas é uma ótima segunda-feira a todos. E dia primeiro, né, cara? Vamos lá começar o mês aí com muita alegria, muita força, muita fé. E bora lá! Beijo, tchau, obrigada.
7: Beijão!
6: Tem mais de uma cultura, né?
7: Tem sim.
6: Mais de uma cultura.
7: Animada também.
6: É,
7: né?
6: Deu até uma energia boa aqui. Legal, legal.
7: E bom, o Maicon também tá
9: participando. Boa tarde, Mel. Boa tarde, Tony.
6: Boa tarde.
9: Bora lá começar a semana firme. Semana pequena vai ser top, hein?
6: Ó. Oh.
9: Pra nós aqui no Bloco, a outra também vai ser. Feriado padroeiro.
7: Feriado.
9: Ei, você tá doido, menino? Bom demais da conta. É, vocês viram o vexame ontem, hein? Você tá ficando é doido? Acho que tivesse posto uma criança pra cantar lá, tinha ficado mais bonito.
7: No estádio?
6: Vamos chegar lá.
7: Nós vamos falar sobre isso.
6: Daqui a pouquinho a gente vai chegar nessa parte aí.
7: Mariana Souza, de Lafayette. Ó, quem paga ingresso merece um show de qualidade. Acho falta de respeito com o público. Tá aí a opinião da Mariana. Gostei.
6: Dê a sua também. Participe. Concorra a ingressos para o Cine Hits Lafayette.

0: sua tarde de segunda-feira mais leve, mais divertida por aqui. Você participando também, interagindo com a gente, valendo prêmios, pares de ingressos pro Cine Hits Lafayette, novo filme do Mandaloriano. É isso aí. O que, que você acha de artistas que sobem ao palco para fazer shows embriagados, hein? É uma falta de respeito com o público? Erros acontecem, é só pedir desculpa e não tem problema algum? Depende da situação e do impacto na apresentação? Ou você não vê problema, faz parte da vida pessoal do artista? Responde pra gente no 989-69-1400, no oferecimento Grupo Real Materiais de Construção. A gente volta já.
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0: Colonial 2h32. 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
4: Galo encerra turno do Brasileirão com vitória importante. O Atlético encerrou o turno do Campeonato Brasileiro com um resultado positivo, uma vitória que quebrou o tabu. Há mais de 7 anos, o Atlético não venceu o Vasco fora de casa. A última vitória atleticana havia sido em 1º de maio de 2019. Na ocasião, o Galo bateu o Cruz Maltino por 2-1. O goleiro Everson brilhou ontem no Rio de Janeiro com grande atuação. Com o triunfo sobre o Vasco, o Atlético encerra a primeira parte do Campeonato Brasileiro com 24 pontos somados. São 7 vitórias, 3 empates, 8 derrotas na competição. O Galo só volta a jogar em julho, na retomada do Brasileirão após a Copa. O grupo atleticano vai passar por grandes mudanças nessa paralisação para a Copa. Necessidade de contratações e principalmente reduzir folha salarial pode sim alterar o time em muitas mexidas no mercado. Ainda mais com a abertura da janela de transferências durante o mês de julho. O Galo tem a prioridade de contratar um zagueiro e um volante, mas vários jogadores devem deixar o clube e vários outros também podem ser contratados. Nos bastidores, a diretoria vem trabalhando intensivamente para buscar novos nomes para reforçar a equipe. Empate com o Fluminense e um baque na ascensão cruzeirense. O Cruzeiro empatou com o Fluminense em 1-1 na noite desse domingo. O time entra para esse período de Copa do Mundo na 11ª colocação, fora do Z4, que o assombrou por várias rodadas no início do Brasileirão, mas ainda distante do top 4 da competição nacional. O empate para o técnico Arthur Jorge foi injusto. O time celeste entra para o período de Copa do Mundo com projeções de contratações para melhorar seu desempenho e deve buscar no mercado muitos reforços. Tem o retorno do Brasileirão, a sequência da Copa do Brasil e a Libertadores, com o time classificado às oitavas de final nas duas competições e com jogos decisivos. Por aí, a necessidade de contratar e, é claro, o Cruzeiro buscando muitos patrocinadores no mercado para bancar essas contratações. O time está competitivo, subiu e muito na tabela do Campeonato Brasileiro e isso dá uma empolgação a mais para buscar esses reforços e, quem sabe, buscar títulos ao final da atual temporada. Márcio Elias para as curtinhas da Colonial.
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7: De volta curtindo com você, 2 horas e 36 minutos. A turma continua aqui dando seu pitaco. O assunto de hoje é interessante, hein? É uma polêmica, né? O que você acha de artistas que sobem ao palco para fazer shows mamados, embriagados? E aí?
8: O Carlos Henrique tá dizendo que todo mundo pode errar. Se o artista reconhece o erro e pede desculpas, merece uma segunda chance.
7: Isso é quando é uma vez, né?
8: É.
7: Uma vez.
8: Agora, né? Quando é todas, né? Todas as vezes.
7: O que mais tem é vídeo desses cantores, às vezes, chapados em cima do palco. Né? Eu confesso que eu acho até divertido de vez em quando. De vez em quando, né? Mas pra quem é fã do artista, que quer ver ele cantar, né? E não fazer stand-up, né? Porque tem, hoje tem uma mistura, né? Tem muito cantor sertanejo que gosta de fazer o stand-up em cima do palco, né? Fazer a graça e
8: fazer
7: coisa e tal.
8: Fazer gracinha, né?
7: E cantar que é bom nada, né? Porque aquela
8: aí
7: coisa
8: não,
7: toda.
8: Né? Ali. A gente então... quer ver um artista cantando, aquelas músicas que a gente adora.
7: Pois né? Então, como é que fica esse negócio, né? É algo que é difícil, né? Você chega lá, quero ver ele cantar aquela música bonita, que te emociona.
8: Uhum.
7: Aí ele tá lá.
8: Aí ele, esqueci a letra, me ajuda.
7: Não, e tem outro problema, tem esse artista também, né? O artista coloca o público pra cantar, ele não canta, né?
8: Não canta.
7: Tá recebendo cachê pra galera cantar.
8: Pois é.
7: Tá. Quando tem o back vocal também, que canta mais que o artista, né?
8: Tem.
7: Eu,
8: mesmo.
7: É

0: Outro B.O.
1: Juliana Ferreira, de Ouro Branco, ela disse que depende do quanto isso afetou a apresentação. Se comprometeu o show, aí fica complicado. E continua participando, dando a sua opinião para faturar prêmios aqui nessa tarde de segundona, para começar bem a sua semana e pegar um cineminha e ficar
0: segundinha,
1: bem,
0: né? Fala segundona, não, que se ela acredita, fica pesada. Segundinha,
1: eu sempre esqueço, é, Tony.
0: Fala segundona, não. Dá até dor de cabeça quando
1: e
0: você fala
1: segundona. E aí ela se sente a dona, né?
0: É, então, segundinha, suave, tá bom, segundinha. Leve, começo de mês, tals, coisa e tal, e vamos nessa.
1: Vamos nessa.

0: 2001, com essa saudade aqui do Skank Acima do Sol. Música boa, gostosa de ouvir na sua tarde, né? Daqui a pouquinho a gente volta.
1: É onde você fala que o tempo passa rápido, né? Ouvindo assim, pra mim foi feita ontem, né?
0: Nossa, 2001, hein? Quanto tempo?
1: Pra mim tem cara de ontem. Esse ontem faz 25 anos, né? Que coisa.
0: Passou rapidaço, viu?
1: Que coisa.
0: E daqui a pouquinho a gente volta pra fofocar, que eu sei que você tá curioso pra saber aí o que a gente vai te contar aqui, né?
1: É um tantinho só.
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1: Colonial, 13 para as 3.
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6: São mais de 120 cidades ligadas com a gente. 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Por aqui, tá na hora da gente fofocar.
7: A repercussão negativa da apresentação de Belo e Alcione, que cantaram o hino nacional antes do amistoso entre a seleção brasileira e a seleção do Panamá no Maracanã, deu o que falar, viu? Muitos internautas criticaram a falta de sintonia entre os artistas durante a execução da música. Nas redes sociais, usuários comentaram que a dupla parecia desencontrada e que a apresentação soou como se não tivesse sido ensaiada.
6: Ah, não deve ter sido mesmo, não, né?
7: Não. Porque deve, não.
6: O problema de cantor muito, né, fodão, coisa e tal.
7: Alcione, da vida.
6: É que, né? Tipo assim, a gente resolve lá, tá, só que
7: tem
6: muita autoconfiança, né? E assim, na hora a gente faz, por melhor que seja, porque, por exemplo, o Ben é um bom cantor, mas a Alcione é espetacular, né? A Alcione tem um poder vocal espetacular e tal. Mas aí, casar uma voz com a outra já é outro problema.
7: Eles já cantaram,
6: né,
7: música juntos, já ficou bacana, mas o hino não foi pra eles, não.
6: Esse hino derruba, tá? O hino derruba mesmo. Derruba
7: os melhores cantores, viu?
6: Outro dia o repórter perguntou pro Ancelotti se ele já tá cantando o hino, coisa e tal. Aí o Ancelotti falou pra ele: nem os mais novos da seleção cantam o hino direito. Tá querendo que eu canto? Então, assim.
7: Eu ri igual Ana Maria Braga agora.
6: O hino é muito difícil mesmo, né?
7: É difícil.
6: Não é fácil. É longo.
7: Fácil. Ele é bonito.
6: É difícil de lembrar, né? A gente canta quando tá a galera toda, a gente canta.
7: Cantava toda vez no início da aula, né? Da escola, quando a gente era pequeno.
6: Fala aí que você lembra agora.
7: Não.
6: Eu não lembro. Eu lembro agora que a turma empolga, todo um vai ajudando o outro. E a gente...
7: Vamos.
6: Aí você vai, mas assim, falar que lembra mesmo é difícil. Alguma coisa a gente lembra e tal, mas eu não lembro nem de música que eu gosto. É um montão de música que eu gosto, eu mal canto o refrão, eu não lembro do resto.
7: Mas aí o vídeo do momento viralizou rapidamente, gerando memes, piadas e debates sobre a performance.
6: Até porque, o que acontece? É porque os haters têm que ter o que falar. O Brasil meteu 6-2, não tinha o que falar da seleção, né? Então, sobrou pra quem? Belo, Alcione e Virgínia, né? Não tinha o que falar, ué. Então hoje tem que meter o pau em alguma coisa. Aí sobrou pro Belo e Alcione.
7: Pois é.

0: É, e você falou aí da Virgínia, né? Ela foi xingada lá no Maracanã. E o jogador Vini Júnior saiu em defesa da influenciadora.
1: Falso.
0: Após ela ser alvo de xingamentos durante o amistoso entre Brasil
1: falso
0: e Panamá.
1: Falso demais, falso demais.
0: Depois da partida, Vini publicou uma mensagem nas redes sociais pedindo que os torcedores parassem com os ataques. Ele afirmou que os dois tiveram uma relação muito bonita.
1: É, mãe.
0: E que apesar do término, o respeito e o carinho continuam existindo entre eles.
1: É, assim, eu acho que faltou desconfiômetro pra ela. Não tinha nada que ter ido lá. Se tivesse ido,
0: ela
1: não,
0: procurou,
1: não,
0: né?
1: Tinha nada que ter ficado em arquibancada. Tinha que ficar lá, tem uns setores mais reservados. Ela poderia ter assistido esse
0: ela
1: jogo.
0: Ela quis aparecer,
1: mais em ordem, né? Ela sentou lá pra aparecer, comemorou o gol do Vini Júnior, coisa e tal. E aí ganhou o quê? Vaia, né? Porque todo mundo ficou sabendo do interesse que ela tinha no Vini Júnior, né? Terminou antes da Copa, depois que ela foi contratada pela Globo. Tem uma série de coisas envolvidas aí. O Vini Júnior também tem a culpa no cartório, que ele botou Gaia nela no início, botou Gaia no final, botou Gaia no meio, botou Gaia de tudo que é jeito, né? Não sei como é que um feio daqui consegue botar tanta Gaia em alguém. Ainda mais alguém bonita, né? Mas enfim,
0: é o Dindim.
1: Eu acho que ele que tinha que ser zoado lá no... Né? Mas fez o gol, aí é aquela história, né? O cara, se ele joga mal, tava todo mundo gritando Virgínia. Mas como ele jogou bem, fez gol, aí tem que gritar Vini Júnior.
0: Sobrou pra ela, né?
1: Pois é,
0: daqui a pouquinho a gente fofoca, mas vamos falar do Natan, que se desculpou após fazer show bêbado em São João. E aí, nossa enquete do dia é relacionada a essa matéria, né? A gente quer saber aí o que você acha de artistas que sobem ao palco pra fazer show embriagados.
1: Bebum!
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0: por aqui, fechamos com o Matheus Cole, faltando um minuto para as três, vai participando com a gente daqui a pouquinho. A gente volta com muito mais por aqui, no seu Gelé Geral dessa segunda-feira, início de junho.
1: Fica aí que a gente volta já.

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5: 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Vamos de música? Tem mais som bacana para você curtir aqui.
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2: 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E a hora?
3: Colonial 3:14.

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1: Pode ficar com a razão, Marvila em Menos é Mais. É sucesso aqui na programação da sua segunda-feira. Sua tarde aqui fica bem melhor. E já já volto trazendo muito mais pra você. Você continua participando, 989-69-1400. Eu volto já.
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15: 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A gente falou agora do Cine Hits, né? Tem pares de ingressos pro Cine Hits Lafayette, novo filme do Mandaloriano. É isso aí. Mas para isso, você vai responder aqui, ó, para concorrer. O que você acha de artistas que sobem ao palco para fazer shows embriagados, hein? Conta pra gente, 989-69-1400, já já mais participação. 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
0: Eu sei. 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

0: 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Teve muito mais por aqui, Wesley Safadão, Gabi Lauana Prado, pra você curtir nessa tarde de segunda-feira. Segundinha gostosa por aqui, né? É tempo de renovar aí a energia, né? Uma boa semana, um bom mês aí pra todo mundo. E a gente volta já já com muito mais participações por aqui.
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3: Leia esta semana no Jornal Correio. 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E mais, quer vender, trocar ou alugar? Confira nesta edição classificados atualizados. Para as curtinhas da Colonial, repórter Vander Mendes.
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0: Vamos nessa, tá na Colonial, tá bom demais. São 36 anos construindo histórias junto com você, a gente tá de volta e a gente continua falando da nossa enquete do dia.
1: O que você acha de artistas que sobem ao palco pra fazer show embriagados, hein? Quem tá falando com a gente agora é o Eudimar, dando a opinião dele. O que você acha, Eudimar? Conta aí.
2: Olá, Mel, Tony, ouvinte da Colonial. Sou Eudimar, de Lafayette. Respeito aí do cantor subir ao palco embriagado. Claro que independente é cantor, seja qual profissão for, acho que a pessoa não deve trabalhar embriagado, né? Vocês escutou aí, chega aí embriagado aí na rádio.
3: Meu Deus,
2: né? Responsabilidade, profissionalismo.
1: Já pensou?
2: Então, igual o cachê do Natan, é 800 mil.
3: É, olha isso.
2: Entendeu?
3: É.
2: O cara ainda chega embriagado.
3: É muito dinheiro.
2: Falou que lá no camarim tava cheio de bebida. Então, assim, primeiro tem que pensar no público dele tá lá.
1: Você tá sabendo,
2: evento,
1: hein?
2: Então, o nome dele tem jogo, né? Então, seja um pedreiro, servente, seja profissional que for, a profissão tem que ser digna e exercer profissionalmente, né? Bem, tá bom? Um abraço e boa semana a todos.
1: Um abraço, Eudimar tá concorrendo aqui.
0: Boa participação e de Eudimar, você foi promovido agora pra Eudimais. Eudimais.
1: Demais,
0: foi,
1: né?
0: Promovido agora.
1: Sandra de Lafayette.
4: Boa tarde, Tony.
0: Boa tarde.
4: Aqui é a Sandra Xavier de Lafayette. Então, meninos, eu vou falar pra vocês uma coisa, sabe? Eu acho até legal, adoro música do Leonardo e do Eduardo Costa. Mas eles vão lá numa manguaça, vou te falar. É difícil. A gente fica sem entender. E será que eles bebem tanto assim? Nadando dinheiro. E na manguaça, na cachaça. Ei,
1: nossa. Sandra de Lafayette. A Rosane de Jeceaba, ela disse que tem que ter respeito, né?

0: ator tem respeito e responsabilidade com seu trabalho e com o público. É, que aguarda pro show, né? É a opinião dela também. Anderson Luiz tá participando.
1: Boa tarde, eu sou o Anderson do bairro Santo Agostinho. Minha opinião aí da enquete, e assim, eu, pra mim, né, cada um, né, eu acho que é errado. Acaba fazendo incentivo, né, em questão pra quem, pra bebida, né. Então, assim, eu acho errado.
0: Tá bom.
1: E gostaria de participar da promoção e mandar um abraço pra minha esposa Maura, minha filha Letícia, meu filho Lucas.
2: Todo Valeu. Mundo abraçado.
0: A promoção é pro Cine Hits Lafayette. Tem gente perguntando aqui, tá? Tá valendo hoje pares de ingressos pro Cine Hits Lafayette, novo filme do Mandaloriano. É isso aí.
2: Muito bom, viu? Vi a série, top demais. Eu não cheguei a ver o filme, mas é... Eu tenho certeza que deve ser top, porque a série eu vi todos os episódios, muito bacana.
0: Então, você quer curtir? Participa aí com a gente.
2: Agora tem mais. Mais música pra você na Colonial.
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0: Fechando aqui ao som de Menos é Mais, né? Com direito a champanhe no final do bloco, hein?
1: Ó, champanhe é muito chique.
0: Tornando a champanhe aí no final do bloco. O champanhe, faz tempo que não toma champanhe, só acho que é final de ano, né?
1: Final de ano, final de ano, né?
0: Final de ano, engraçado, a gente só toma final de ano,
1: né? A gente que é desprovido de grana, né? Só no fim de ano. Mesmo assim... Não é aquela champanhe,
0: é,
1: né?
0: Como é que é? Cidra Cerezé.
1: Aí a gente fala, vou estourar uma champanhe aqui.
0: Aí o que acontece? Eu não sei

0: seu caso, mas começa a beber que trem, começa. Parece que trem fica jogando umas coisas no nariz da gente, não sei, estourando umas borbolinhas, sei lá.
1: Ai, é gostoso, viu?
0: Mas que, ressaca de Cida Cerezé é terrível. Jesus! Já ficou de ressaca?
1: Não, porque eu bebo sem álcool.
0: Ah, tá.
1: Sem álcool, aí eu não sei. Mas, assim, nunca fiquei de ressaca de cidra, não.
0: É, mas sem álcool não vai ter jeito mesmo, não, né? Então ficou ressaca de consciência de beber aquele negócio, mas tá bom.
1: Ai, gente, já que a gente tá falando de bebida, o que que você acha aí dos artistas que sobem ao palco pra fazer show embriagados, hein? Como o Natan, por exemplo, né? Que fez show esse fim de semana aí na Manguaça. E a gente vai falar dele daqui a pouquinho por aqui, hein?
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3: Curtindo com você por aqui, a melhor tarde. São mais de 120 cidades ligadas na Colonial. 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
1: E chegou a hora de falar dele, né? A notícia também do momento, o cantor Natan pediu desculpas após fazer um show visivelmente embriagado durante o São João de Maracanaú. É isso mesmo, lá no Ceará. Nas redes sociais, ele admitiu que exagerou na bebida antes da apresentação e afirmou que estava muito ansioso e emocionado para o evento, especialmente porque dividiria o palco, né, a experiência com o Zé Vaqueiro.
3: É, sabe como é que ele falou? Sabe como é que ele falou o nome da cidade? Volta na cidade, né, que eu vou te mostrar como é que é. Volta, volta ali em cima, lá, aí no computador. Aí.
1: Alô,
3: Manning, que nenhum.
1: Pois é.
3: Imagina ele tonto tentando falar isso.
1: Imagina, o nome já é difícil falar da cidade.
3: Alô, pessoal,
1: né?
3: De Maracanã.
1: Segundo o Natan, ele e a equipe beberam no camarim antes de subir ao palco. E isso acabou prejudicando sua performance. O cantor reconheceu que não fez um show legal e disse que entende as críticas recebidas e prometeu compensar os fãs, voltar na cidade ainda durante o período junino para realizar uma apresentação gratuita. A repercussão ganhou força nas redes sociais após vídeos mostrarem o artista com dificuldade durante o show, que gerou aí as críticas sobre profissionalismo e também debates sobre o alto valor do cachê pago para a apresentação, né?
3: Para ele fazer isso, você pode ter certeza, certeza absoluta, que o trem foi feio.
1: Foi.
3: Porque artista não dá show de graça assim à toa, não.
1: Foi feio, mas foi feio mesmo.
3: Feio com um buraco no meio.
1: E vamos falar também agora, né, pra vocês aí, fãs do Rock in Rio 2026. As atrações confirmadas. O Rock in Rio vai acontecer nos dias 4, 5, 6, 7, 11, 12, 13 de setembro, no Parque Olímpico, no Rio de Janeiro. Estão entre os nomes, olha as bandas, hein? Foo Fighters, Elton John, Gilberto Gil, Stray Kids, Maroon 5, Demi Lovato, J Balvin, Fatboy Slim, Alok, Pedro Sampaio, entre outros.
3: Só pedreira,
1: O festival também confirmou novas atrações como 21 Pilots e Zara Larsson. Além dos artistas como Calvin Harris, Black Eyed Peas, Neo, Halsey, Nelly e Lola Young.
3: É, assim, falando de rock, rock mesmo, não tem, né? Muito
1: pouco. Não tem, só o Foo Fighters, né?
3: É, mas que também é bem, bem,
1: bem
3: assim,
1: pop, né?
3: É um rock bem pop, né? Assim, rock, rock,
1: Mas a novidade...
3: Mais ou menos, né?
1: Que além do Palco Mundo e do Sunset, o evento divulgou line-ups de espaços como New Dance Order, Supernova e Global Village. Com foco em música eletrônica, né? Artistas emergentes e encontros especiais da música brasileira.
3: Eu acho também que tinha que mudar o nome para Pop Rio.
1: Pop seria Rio. Melhor,
3: né? De rock isso aí, é Pop Rio. A não ser que lá na programação, sem ser grandes nomes, tenha lá um monte de bandinha de rock que vai fazer uma way lá, mas... Pra falar a verdade, tá mais pra Pop Rio do que Rock Rio aí. Pra quem gosta do rock, coisa e tal, não tá vendo muita coisa pra sair de casa pra ir lá ver, não. Mas as bandas são espetaculares.
1: São.
3: Mas é o nome que não condiz, né? O nome não condiz.
1: O nome não combina.
3: Vou pro Rock in Rio ver Black Eyed Peas. O Black Eyed Peas eu vou, mas é pra ver o Black Eyed Peas. Mas não é a pegada, entendeu? Não é a pegada.
1: A venda geral dos ingressos está prevista para o dia 8 de junho, enquanto clientes Itaú e membros do Rock in Rio Clube terão

0: acesso à pré-venda alguns dias antes.
1: Carinho, carinho.
0: É, vai preparando o din-din, o bolso aí, viu?
2: É, principalmente se você quiser ficar bem, bem situado, né? Porque pra ficar pertinho lá do palco e tal, não é fácil não.
0: É não, tem que gastar uma nota.
2: Os bons lugares lá tem que gastar uma nota.
0: E o que é que a gente vai curtir agora?
2: Vamos curtir Black Eyed Peas, né?
0: Vamos.
2: Vamos matar a saudade?
0: Vamos matar a saudade e já entrar na expectativa aí pro Rock in
2: Rio. A gente não vai não, mas tá bom. Bom, eu não vou não. Mas vamos curtir aqui de graça agora.
0: Acho que eu não vou.
2: Don't lie.

0: Imagina ele tonto que
1: nem... E cantando. Imagina
0: ele. É, tem muito vídeo do Eduardo Costa chapadex, né?
1: Eduardo Costa, palco, que mudou, né? Demais, né?
0: Mudou.
1: Tá magrinho,
0: mudou
1: agora.
0: Mas parou de tomar bomba, né?
1: Pois
0: antes era bomba. Aí.
1: Agora tá magérrimo, tá diferente, tá. Tá estranho.
0: Não, pra te falar a verdade, ele tá o que ele era, né?
1: É, o que ele era.
0: Antigamente, porque na verdade ele sempre foi magrinho, coisa e tal, estilo Zezé de Camargo, né?
1: Mas.
0: Imitava o Zezé de Camargo, né? Ele imitava o Zezé. O início de carreira dele foi imitando o Zezé. E aí, assim, tá mais ou menos o que ele era mesmo, né? Só que dá uma diferença porque a gente lembra muito dele recente, né? É aquele estilo Hulk, né? Parecia o Hulk. Ele ficou muito parecido com o Hulk.
1: Mas assim, de todo jeito era bonito o Eduardo Costa, não é não.
0: É, pode beleza cantar não é o forte. Bem. Canta demais, né? Canta demais.
1: Canta
0: é o forte.
1: Bem, canta. Mas boniteza.
0: Mas ele canta, ele canta tanto que ele canta até a mulher dos outros, viu? Canta que é uma beleza. Dizem as más línguas que ele, um dos motivos dele, já falei isso aqui, eu acho. Um dos motivos dele ter separado aí com o Leonardo, porque ele andou cantando a mulher do Leonardo, né?
1: A mulher do Leonardo,
0: foi. O Leonardo você achou falou. Ruim, né?
1: Lógico, né?
0: É, então assim, dizem, né? Não sei, não posso afirmar, não, mas... Estão falando aí.
1: Estão dizendo por aí.
0: Diz, né? O outro. Diz o outro que ele cantou e coisa.
1: Como diz tal. O outro, né?
0: Mas ele canta mesmo. Inclusive, quando vai uma repórter bonita entrevistar ele, ele sempre dá uma cantadinha. Onde que ele vai, ele sempre... Ele sai pedindo geral mesmo. Ele é pidão com força.
1: Mas ele não tá casado, nem nada?
0: Ah, não sei. Não sei. Não, na época ele era solteiro, né? Agora tá... Acho que agora tá mais...
1: Tá mais quietinho.
0: Mais quietinho, né?
1: Ah, é.
0: Deu até uma desturbinada, que ele tava turbinado, agora desturbinou.
1: Desturbinou.
0: Ele era uma caminhonete, virou um fusquinha. Do tamanho e tudo mais, né? Pois é. Bom, mas tá bom,
1: meu,
0: né?
1: Deus, mas a voz continua a mesma.
0: É, mas continuei cantando bastante, bebendo menos, viu? Porque você tá doido.
1: É, bebe menos aí, porque a galera não gosta aí de show com cantor bêbado, não, hein?
0: Falando em fofoca, tem uma outra fofoca rapidinho do Eduardo Costa, ele tava criticando o Zezé de Camargo.
1: Ah, não acredito.
0: É, eu tava
1: sendo
0: criticando.
1: Que ele imitou ele.
0: Então, gravou, acho que chegou a gravar músicas do Zezé, né? Não tenho certeza, mas acho que sim. Mas assim, principalmente no início de carreira, o Zezé criticou outro dia os cantores que gravam as músicas dele. E não sei o quê, meteu processo não sei quantas vezes e tal. Aí o Eduardo Costa falou assim que gravaria sim as músicas do Zezé, porque as músicas do Zezé, a maioria não é do Zezé.
1: Ai, meu
0: Tem
1: Deus.
0: Outros compositores, uhum. Entendeu? Mas a música ficou conhecida na voz do Zezé. Mas o Eduardo Costa falou assim que grava quantas vezes precisar, que grava mesmo as músicas do
1: mesmo
0: Zezé.
1: Ele querendo ou não, né?
0: Quem compôs é o César Augusto e outros aí, outros compositores, coisa e tal. Então aí ele falou que continua gravando, sim, músicas do Zezé, que tem problema nenhum. É só pagar pra pessoa certa.
1: Temoso, hein?
0: Ele é. Irritante até o vim.
1: Ai, ai.
0: Agora 4:13 já, voltamos.

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1: 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E a hora?
2: Colonial 414.

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12: Agora 4h19 e a gente falou dele agora há pouco e ele vai cantar pra gente. Zezé de Camargo.
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12: Aparece.
11: 4h19. Irmão da Lua, amigo das estrelas.

0: Um. Vitamina C, Suel e Grupo Menos é Mais. Grupo Menos é Mais que sempre tá arrasando aqui na programação, né? Que a sua semana seja incrível, iluminada, produtiva e cheia de boas notícias, hein? Falando em notícia, daqui a pouquinho eu volto com informação aqui no Geleia Geral. Não saia daí. 4.7
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3: 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Agora tem informação. Petrobras

0: aviação, a partir de hoje. A queda equivale a 93 centavos por litro, fazendo o combustível passar a custar entre R$ 5,48 e R$ 5,69 por litro nas refinarias da estatal. Segundo a empresa, essa é a primeira redução após 3 meses consecutivos de aumentos. O reajuste reflete a diminuição das pressões no mercado internacional de petróleo, especialmente após a redução das tensões geopolíticas que haviam elevado os preços do combustível de aviação nos últimos meses. Apesar do corte, o querosene de aviação ainda acumula alta de 54,5% em 2026, em comparação com dezembro de 2025, o que representa um aumento de R$ 1,98 por litro no período. A redução pode aliviar parte dos custos das companhias aéreas, já que o combustível representa cerca de 45% das despesas operacionais do setor, embora não haja garantia imediata de queda nas passagens aéreas. 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

0: Ouro Branco já tava chovendo, hein? Lafayette também.
1: É, tem uma chuvinha, mas...
0: Uma chuvinha pra
1: mais
0: esfriar
1: ou menos aí.
0: É,
1: caiu uma chuvinha aqui pra esfriar ainda mais, né?
0: Ainda mais.
1: Tendência de congelar aí de madrugada, se for assim, né? Ou não, né? Mas enfim, eu acho que normalmente esfria mais depois da chuva,
0: esfria,
1: né?
0: Esfria.
1: Vamos ver o que que dá. Ai, ai, ai. Agora 4h39. Olha, o que você acha de artistas que sobem no palco para fazer show embriagado, chapadão, né? Manda pra gente aí no zap 989-69-1400, valendo par de...
0: Chapadão.
1: É chapadão mesmo. Valendo par de ingresso Cine Hits Lafayette. Depois do intervalo tem as últimas participações.
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0: Colonial 19 para 5.
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15: O produto interno bruto do Brasil cresceu 1,1% no primeiro trimestre de 2026. De acordo com dados divulgados pelo IBGE, a economia brasileira movimentou quase 3,3 trilhões de reais no período, registrando uma forte aceleração em relação ao encerramento do ano passado e acumulando uma alta de 2% nos últimos 12 meses. O grande motor desse avanço nos primeiros 3 meses do ano foi o setor agropecuário, que registrou alta de 2%, impulsionado pelas condições climáticas favoráveis e pelo ganho de produtividade nas lavouras de soja. A indústria também mostrou força e cresceu 1%, puxada pelo desempenho positivo da construção civil e da extração mineral. Já o setor de serviços, que representa a maior parte da economia nacional, acompanhou a tendência de alta e avançou 0,5%. Pelo lado do consumo, os dados do IBGE mostram que os gastos das famílias subiram 1% no trimestre. Outro indicador importante foi o volume de investimentos na capacidade produtiva do país, que deu um salto de 3,5%. Com base no resultado do trimestre,

0: Mestre, o Brasil foi o país com a quinta economia que mais cresceu entre as maiores nações do mundo neste início de ano. Apenas Índia, Coreia do Sul, Estados Unidos e China registraram PIBs maiores no período. Da Rádio 2, Milena Abreu.
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4: Já de volta por aqui com as últimas participações do Geleia Geral de hoje. É tempo que urge, hein? Você tá doido.
5: Tá voando, hein? 5:15 já, e o Emerson deu a opinião dele também aqui no nosso tema do dia, a nossa enquete. Tudo bem, Emerson?
6: Boa tarde,
5: meu. Fala aí.
6: Boa tarde, Tony. Boa tarde a todos os ouvintes da Rádio Colonial. Aqui quem fala é Emerson Dutra, na cidade de Três Minas, da empresa Mais Volta, BH Encomenda. Ô, meu, ô, Tony, aqui. Cara, esse BH daqui ali, tá tranquilo, vou fazer o quê, né? Ninguém proíbe, não é proibido, então tá valendo. O problema é você ir cantar o hino nacional em rede nacional e não saber cantar o hino.
5: Aí é pior do que tá
4: falou
5: bêbado.
4: Do Belo aí, tem Belo daqui a pouquinho. Quem é fã do Belo é a Simone querida.
7: É, pedindo aqui. Forever Fan Beauty. Abraço, mamãe poderosa Carla, irmã Jéssica, cunhado Wagner, mas dona Estacia Almeida. Eu gostaria de ouvir Transas com Belo. Simone querida, boa semana pra todos nós.
4: É, na parte de Transas, eu acho que ele até deve ser bom, né? Porque no hino nacional você é do. O hino nacional não vai, não.
8: Tony, segundou, uma excelente semana pra vocês e pra todos os ouvintes da Colonial
4: FM. Tamo junto, Mirimiri.
8: Bora começar mais um mês. Que junho venha trazendo muitas alegrias, felicidades, amor pra todo mundo, paz na nação, que tá precisando demais, de muita paz.
5: Paz e amor.
8: Que seja um mês iluminado para todos nós.
4: Amém.
8: Vamos que vamos. É a Miriane Rosário, de Conselheiro Lafayette.
4: Que energia. Beijos. Boa aí pra começar a semana.
9: Meu, Tony, boa tarde.
4: Boa tarde.
9: É uma falta de respeito, né? Ele, no caso, ele tá trabalhando, né? Não vou bem a pessoa ir trabalhar mesmo. Uma falta de respeito. O pessoal que tá assistindo, o pessoal que pagou o ingresso, o pessoal que tá ali.
4: Falou tudo aí, falou o Juca tudo, Romão.
5: Juca Romão, boa tarde. É o Sandro de Jeceaba. Sobre a enquete, já assisti shows de cantores bêbados, mas que entregou ao público o esperado. Aí vale.
4: É, não, pode até estar meio tonto, mas tem que pelo menos conseguir entregar o que todo mundo espera,
5: é,
4: né?
5: Ana Márcia, respeito é bom, né? Em qualquer profissão, realmente. É. Tem que ser sempre profissional, na opinião dela.
4: Agora, tem gente que não consegue cantar sem tomar uma, não. Tem que tomar uma pra te ativar, pra dar, dar uma coragem.
5: Pra esquentar a garganta, né?
4: É, não consegue, não.
5: O César tá participando. Isso aconteceu em Entre Rios com os cantores. Não vou falar o nome deles, ou pode falar?
4: Ah, pode falar.
5: Pode falar? Pode o Edson falar. E o Hudson. Ah. Eles não conseguiram fazer o show. É, acha falta de respeito com o público.
4: É.
5: Edson e Hudson também não conseguiu fazer o show aí. Bebeu demais em Entre Rios.
4: É, cachaça.
5: Folgaram.
4: Complica, né? Complica.
5: Folgaram com a cachaça mineira.
4: Vamos lá então com o pedido da Simone.
5: Transas, Belo, essa ele canta bem, viu? Não cantou o hino, mas as músicas dele ele sabe cantar.
4: Agora 12:05.

0: Cowgirl é problemão.
1: Eli Chance por aqui com Cowgirl. Faltando 5 para 5, intervalo, e a gente já volta.
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2: Colonial 4 para 5.
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0: De volta, curtindo com você.
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0: Essa é a Colonial, tá na Colonial, tá bom demais. Boa tarde, reta final de tarde já. Já tem pegada sertaneja, mas por aqui ainda no Geleia. 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Vamos com o resultado de promoção.
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1: Saindo pares de ingressos pro Cine Hits Lafayette. Simone Miriam faturou o final do telefone 5849. Eudimar de Lafayette, final do telefone 2898. E Emerson Dutra, final do telefone 8932. Atenção, podem passar no Mix Shopping, segundo piso, com documento em mãos, 2 dias úteis para retirarem o prêmio.
0: Por aqui,
1: parabéns.
0: Saideira! Saideira chegando, Felipe Ferrari, Traia Veia.
1: Dá água pra nós.

0: um Geleia Geral, segundinha boa, né? Passou rapidão, né, aqui.
1: Nem
0: a tarde
1: passar.
0: Foi gostosa demais. E eu tô indo nessa, um beijo pra você, Tony.
1: Valeu.
0: Amanhã a gente se fala.
1: Amanhã às
0: duas da tarde, né? Com muita música, entretenimento, informação e prêmios pra galera aí.
1: É isso aí, você aí, ó. A gente aguarda você também às duas da tarde. Vem, é o Pegada Sertaneja, hoje é comigo.

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4: Colonial 5:06.
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1: Só as melhores nejas do rádio por aqui. Junto comigo, eu sou Tony Veloso e vamos até as 19. Mais um Pegada Sertaneja que rola pra você aqui na Colônia de domingo a domingo. A gente trazendo pra você só as tops, hein? As gostosinhas. Essa semana, olha, hoje é 1º de junho, a gente começando a semana, a gente começa naquele ritmo, né? Naquele pique gostoso junto com você por aqui. Você participa com a gente no 98969-1400, porque na Colonial, é 36 anos construindo histórias com você. Hoje um novo time, uma nova história, a gente segue trocando figurinhas. 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Vamos nessa, vamos curtir, bora disparar as melhores. A gente já começa quebrando tudo. Ah, sua semana começa bem com o nosso Pegada Sertaneja da Colonial. César e Paulinho, o povo fala. Ah, fala, com certeza. Ah, se fala.

0: Brusque, Vinícius, Gustavo Lima, 25 horas. É, o dia tava pouco, né? O governo tá querendo passar aí, né? Vai passar, tá passando, sei lá. Tá em processo, né? De 6x1 pra 5x2, o Gustavo Lima arrumou um jeito aí de passar de 24 pra 25 horas, hein? 5h19, a gente só tá começando por aqui mais um Pegada Sertaneja na Colô.
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1: Música! 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Vamos com mais, tá chegando. E a turma tá aí antenada com a gente. Abraço pro Maicon, tá ligadaço com a gente lá no. Tá no busão, tá trabalhando e curtindo com a gente aí no maior volume. Abraço pro Juca Romão também, continua curtindo aqui o nosso programa. Tudo de bom. Tem um alô agora também pra nossa amiga aqui, ó, que tá ligada com a gente, a Cléria. É isso, Cléia? Não, Sheila. Perdão.

O nome veio meio embolado. Deixa eu ver. Ah, agora sim. Agora enxerguei. É Sheila. Tô ruim da vista, é a idade. Sheila Aparecida, tá ligada comigo por aqui, tá pedindo a música do Bruno Marrone. Mariane. Música linda, linda, linda pra você no nosso Pegada Sertaneja desse início de semana, essa segunda-feira, primeirão de junho. A gente curte junto com você cada instante.

Somos quem? Fechando mais um bloco no Pegada Sertaneja aqui na Colô Daniel, Altair Alexandre. Hoje eu sei que é bom demais estar aqui com você, curtindo mais um final de tarde e início de noite especial aqui na Rádio Colonial FM 104.7 para mais de 120 cidades. Toda essa moçada curtindo com a gente por aqui. Já tem mais, continue plugado aí.

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3: Colonial 5:35.
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4: Banda de Congado celebra 52 anos de fé e tradição em Lafayette. A banda do Congado Nossa Senhora Aparecida celebra seus 52 anos de história, fé e tradição. Com uma programação especial em Conselheiro Lafayette, reunindo devotos, congadeiros e a comunidade em momentos de oração, homenagens e manifestações culturais que mantém viva uma das mais importantes expressões da cultura popular e religiosa mineira. A programação principal acontece neste final de semana e será marcada por celebrações de fé, coroações e pela grande festa de Congado, reforçando a devoção à Nossa Senhora Aparecida e a valorização das tradições afro-brasileiras presentes no Congado. Toda a programação acontece na sede do Congado, localizada na Rua Padre Adem, 254, no bairro São João, em Conselheiro Lafayette. Para as curtinhas da Colonial, repórter Vander Mendes.
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9: Só é completa porque você, meu amigo, minha amiga, nos completam todos os dias aí com a sua audiência, sua parceria, essa energia boa, gostosa que chega por aqui. A gente duplica isso e manda de volta pra você, né? Muita energia positiva aí, início de mês, vamos que vamos. 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

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Quem também tá antenado com a gente é o Benedito Lobo. Tá lá em Lafayette, plugado com a gente. Turma aí da Gerdau também, o Michael já mandou seu alô por aqui. A gente segue curtindo mais sucessos. Tem essa que tá bombando em todo o Brasil. Fernando, Fabiano e Panda, não é só terminar.

0: no nível zero de esquerda.
1: Olha Simone aí, Simone Mendes, Amor no Escuro, faltando 14 para 6. É o Pegada Sertaneja da Colonial.
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7: Colonial, 13 para 6.

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1: Tá pensando em comprar um carro novo? Então saiba que deste mês de junho até o final do ano serão muitos os lançamentos. A Stellantis lança 2, uma nova geração do Argo, derivada do Panda italiano, completamente reestilizado, e o novíssimo Jeep Avenger, a ser produzido no interior do Rio, em Porto Real. A Toyota lança a versão Cross do Yaris. A GM terá o Chevrolet Captiva elétrico a ser montado na ex-fábrica da Troller, no Ceará. E o mercado brasileiro vai ganhar 2 novas picapes. A primeira da BYD, uma nova picape, já que as vendas da Shark não foram lá essas coisas. E uma nova picape que promete muito da Renault. A Niágara baseada no SUV Boreal.
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mais um Pegada Sertaneja junto com você aqui em 104.7. Finalzinho de tarde gostoso, a Bruninho e Davi. E essa é clássico da dupla, Faixa 3. Boa tarde.

0: Olha ela aí, de volta na programação. É sucesso, Eduardo Costa. Imagina eu, faltando 2 minutos para as 6. Reta final aqui da sua tarde, já já início de noite. Início de mês, início de semana, nossa segundinha gostosa na Colonial. Que delícia estar com vocês por aqui. Tá na Colonial? Tá bom demais!
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12: Uma ótima noite pra você sintonizado com a gente. É o Pegada Sertaneja aqui na Colô. Início de noite, né? Por aqui, início de mês. E a gente curtindo por aqui também. Esse início de semana, um monte de inícios, né? É bom. É bom recomeçar sempre. Tamo aí na sua segunda-feira, que é o início de semana, e a gente segue curtindo com você mais música por aqui, na melhor de toda a região. É a número 1, são mais de 120 cidades ligadas, e tem 36 anos que a Colonial tá com você, ó, todos os dias, construindo novas histórias, construindo junto com você. Eu sou Tony Veloso e continuo por aqui agora ao som de Danilo e Davi. Não mexe nas minhas gavetas.
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0: Eduardo Costa, imagina eu, o novo som de trabalho do Eduardo bombando aí. E é sucesso aqui pra você também na Colonial. 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Daqui a pouquinho a gente continua por aqui com muito mais música do Pegada de hoje.
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12: Segue lá, Pelota, e você segue junto comigo por aqui, curtindo mais música. 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Tá na hora de mais música do Pegada Sertaneja. Tá na hora de Felipe Rodrigo e Ignora.

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1: Sou do Rick e Rangel, fechando a conta por aqui, de Paulo e Paulino e ainda Felipe e Rodrigo passaram nesta sequência. É muito mais que música colonial. Deixa esse início de noite, essa sua noite de segunda-feira ainda mais gostosa. Esse mês que é um dos meses mais gostosos do ano também. Olha, vou te falar um negócio, já vou te contando aí, ó. Segura a boca, tá? Segura, porque junho é o mês campeão da gente comer, ganhar uma gordurinha. Não tem base. Tanta coisa gostosa que aparece pra gente comer no mês de junho, que não é brincadeira. Tem quadrilha, tem um monte de coisa, né, que vem aí, né, a canjica, né, é o pastel, tem o pastel de angu ali, que tá bonito ali, pertinho. Tem muita guloseima, tem muito doce, tem muita coisa que pinta no mês de junho pra deixar a gente mais gordinho. Então, bem que eu gostaria de falar assim, coma sem moderação, mas em junho, coma com moderação, tá bom? Olha, depois desse papo chato aqui, aí eu sigo pro intervalo e volto daqui a pouquinho com mais músicas pra você.
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8: Aumentam os golpes envolvendo o álbum de figurinhas da Copa. É o que mostram dados da empresa de cibersegurança Kaspersky. Foram identificados pelo menos 164 sites fraudulentos que simulam a página oficial de venda de figurinhas da Panini até a metade de maio. Isso representa uma alta de 720% em relação ao que foi registrado até 23 de abril, quando haviam sido identificadas 20 páginas. São sites com o mesmo layout, identidade visual e etapas da jornada de compras do produto oficial, mas com uma diferença: preços muito abaixo da média ou com ofertas classificadas como

0: imperdíveis. Para convencer o consumidor, algumas páginas falsas até contêm informações no rodapé, como contato, CNPJ e endereço. O negócio é ficar atento. Na hora do pagamento, a vítima geralmente é direcionada a transferências via Pix. De acordo com a Kaspersky, o valor é enviado para contas de laranjas e rapidamente é dividido entre diversas outras contas. Por isso, é difícil fazer o rastreamento e recuperar o dinheiro do golpe. Da Rádio 2, Fabiola Altran.
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2: Que bom curtir com você essa nova noite aqui, já de volta no oferecimento da LS Móveis Corporativos. 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Seis. Tá na hora de mais música na Colô. Agora Edson Hudson. Viola está chorando, então deixa essa viola chorar. Bora conferir.

0: Apaixonadinha de Júnior Marques, Ilusão de Amor. Eita, nossa, é o amor mágico, né? Uma ilusão. Boa noite pra você sintonizado, eu já volto com as saideiras de hoje.
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0: Colonial 6:42.
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12: Tá na Colonial, tá bom demais. Eu sou Tony Veloso e foi bom curtir com você por aqui. Mais um bom início de semana, mais um dia legal, né? 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E por falar nas melhores sertanejas do rádio, a gente já vem se despedindo hoje em grande estilo com a nova música de Zezé de Camargo. Essa tá bombando em todo o Brasil. Irmão da Lua, Amigo das Estrelas. Amanhã eu tô de volta às duas. Tchau, gente. Tchau, tchau.

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0: movimentaram o país no dia de hoje.
1: Boa noite.
2: Boa noite para você que nos acompanha em todo o país.
1: Segunda-feira, 1º de junho de 2026.
2: Vamos ao destaque do dia. Medidas para conter a alta no preço dos combustíveis.
1: O governo oferece auxílio a refinarias nacionais e aos importadores de diesel e Petrobras anuncia desconto na venda do produto.
2: E são intensificadas ações contra preços abusivos e para garantia da qualidade dos combustíveis.
1: E ainda, saúde.
2: Em um dia de mutirão, hospitais universitários realizam mais de 52 mil procedimentos entre cirurgias e consultas.
1: Quem vai falar com a gente sobre esse trabalho é Arthur Chioro, presidente da HU Brasil.
2: Vamos saber mais também sobre o Tela Brasil.
1: Filmes, séries, desenhos animados. Uma nova plataforma de streaming gratuita e com conteúdo 100% nacional.
3: Sejam muito bem-vindos e bem-vindas. O cinema é nosso, minha casa é sua.
2: Hoje, na apresentação da Voz do Brasil, Mariana Jungmann e Luciano Seixas.
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2: Para conter a alta dos preços dos combustíveis desencadeada pela guerra no Oriente Médio, o governo do Brasil decidiu prorrogar por 2 meses uma série de medidas.
1: Entre elas, uma nova subvenção para conter a alta nos preços do diesel e novas ações de fiscalização.
2: A repórter Gabriela Noronha tem os detalhes dessas medidas. Boa noite, Gabriela.
4: Boa noite, Luciano, Mariana, boa noite a todos que nos ouvem. Olha, a partir desta segunda-feira, o governo passará a pagar uma subvenção de R$1,12 por litro do óleo diesel às refinarias nacionais e também aos importadores do combustível. A medida substitui 2 auxílios que se encerraram no último domingo e também a partir de hoje passa a valer uma nova subvenção de 35 centavos por litro ao óleo diesel A de uso rodoviário. Essa medida substitui a desoneração de impostos sobre o combustível que perdeu a validade neste domingo. E olha, a Petrobras já informou que este desconto está valendo e reduzindo aí o preço médio de venda para as distribuidoras de R$ 3,65 para R$ 3,30.
1: Ô, Gabriela, e em relação ao gás de cozinha, como é que fica?
4: Também foi prorrogada, Mariana, até 31 de julho, a subvenção destinada aos produtores e importadores de gás liquefeito de petróleo, o gás de cozinha. Os recursos federais para a medida foram ampliados de R$ 330 milhões para R$ 660 milhões. E para o consumidor, a medida significa um benefício equivalente a R$ 11 por botijão de 13 quilos. Também foi prorrogada a desoneração dos PIS/COFINS sobre o querosene de aviação e sobre o biodiesel utilizado na mistura obrigatória ao diesel rodoviário vendido nas bombas. E o governo também ampliou a carência para o pagamento das tarifas de navegação aérea.
2: Gabriela, e sobre as fiscalizações do setor?
4: Elas continuam, Luciano. A Agência Nacional do Petróleo, Gás Natural e Biocombustíveis continuam todas essas operações de fiscalização nos estados, com foco em preços abusivos, qualidade dos combustíveis e irregularidades nas bombas e documentação. Essas irregularidades podem acarretar multas de até R$ 5 milhões e a interdição dos postos. Vale lembrar que as denúncias podem ser feitas pelo número 0800-970-0267. Mariana, Luciano.
1: Muito obrigada, Gabriela Noronha, pelas informações ao vivo aqui na Voz do Brasil.
2: Filmes, desenhos, documentários, um conteúdo brasileiro de graça com garantia de acesso a todos.
1: É a plataforma Tela Brasil, o streaming público e gratuito voltado à exibição de obras audiovisuais do nosso país, que foi lançado pelo governo do Brasil.
5: A Tela Brasil, plataforma pública de streaming do governo federal, estreia com mais de 550 filmes, séries, documentários e produções históricas feitas entre 1910 e 2025. O lançamento aconteceu no Rio de Janeiro, reunindo representantes do setor audiovisual com a presença do presidente Lula, que destacou a importância da cultura para o país.
6: Vai contribuir para a elevação da compreensão de um país chamado Brasil. Por que que nós somos assim? Por que que nós fazemos assim? Mais importante é a gente conhecer o nosso país por dentro, conhecer a nossa cultura, a razão das coisas que fizeram a gente chegar onde nós chegamos.
5: No catálogo tem de tudo. Clássicos do cinema brasileiro,

0: Primeiro, obras indicadas ao Oscar, produções infantis, conteúdos educativos e filmes indígenas e o melhor, sem assinatura, sem publicidade e com acesso gratuito pelo gov.br. O lançamento também contou com a presença da ministra da Cultura, Margarete Menezes.
1: Teremos ali uma diversidade grande da produção, desenhos animados, filmes premiados, né? Então, esse é o primeiro passo para a gente conseguir também fazer com que o povo se reconheça e fortalecer, né, a nossa identidade.
0: Por enquanto, a plataforma funciona na versão web, mas os aplicativos para Android e iPhone devem chegar nos próximos dias. A iniciativa promete colocar a rica diversidade do audiovisual brasileiro ao alcance de todos em qualquer lugar do país.
2: A Tela Brasil é a nova casa do cinema brasileiro. De graça, no seu computador, no seu telefone, na sua vida. Sejam muito bem-vindos e bem-vindas. O cinema é nosso e a casa é sua.
0: Reportagem Vladimir Platonov.
3: No último sábado, os 45 hospitais universitários do país fizeram mais um mutirão de atendimentos para consultas e procedimentos.
4: A prioridade dessa vez foi atender idosos que já estavam na fila do SUS aguardando para cirurgias e consultas.
3: Hoje nós conversamos com o presidente da rede HU Brasil, Arthur Chioro, para saber mais dos resultados dessa iniciativa. Boa noite, presidente, bem-vindo.
5: Boa noite. Tivemos um resultado fantástico. Estamos muito satisfeitos. Os 45 hospitais universitários federais vinculados ao MEC conseguiram neste quinto mutirão, dessa vez destinado aos idosos. Tinha sido um pedido do presidente Lula para que a gente pensasse e fizemos assim com as mulheres, o primeiro deste ano, esse segundo destinado aos idosos, e mais de 52 mil atendimentos em todo o país, 1.219 cirurgias, quase 7 mil consultas e muitos exames especializados para idosos que aguardavam às vezes 10 meses, um ano na fila de espera, encurtando o tempo de espera, né, e produzindo diagnóstico e tratamento, o que é muito bom e ajuda o programa Agora Tem Especialistas do Ministério da Saúde, reforça o SUS e, ao mesmo tempo, as atividades de ensino dos hospitais universitários.
4: Foram mais de 50 mil procedimentos, né?
5: Mais de 52 mil procedimentos. Nas cinco edições, nós já passamos de 200 mil procedimentos nos nossos hospitais universitários. E a cada mutirão nacional, o entusiasmo, né, a integração com a comunidade, o envolvimento, né? Então, assim, nós tivemos, por exemplo, vários dos nossos hospitais que se articularam com as secretarias de saúde e reforçaram a vacinação dos idosos e dos familiares, além então de consultas especializadas, exames, procedimentos e muitas cirurgias. Nós tivemos a oportunidade de produzir este espaço de formação dos médicos residentes, dos alunos internos da medicina, da enfermagem, porque também é um momento de formação, mas o mais importante é a diminuição do tempo de espera e, naturalmente, a oportunidade de diagnóstico. Vou dar um exemplo do que eu estou falando. A dona Amenaides Matos Pinto foi atendida no Hospital Universitário Getúlio Vargas, que foi o hospital que fez mais cirurgia dessa vez, no Amazonas, na Universidade Federal do Amazonas. Ela 97 anos e pôde fazer seus exames, seu atendimento. Ou seu Ângelo Costa, de 71 anos, paciente do Lauro Vanderlei, Hospital da Universidade Federal da Paraíba, em João Pessoa, que fez um procedimento muito importante, que foi a retirada de um tumor de pele, um melanoma. Então, assim, a gente oportunizar para muitos idosos este acesso a exames, ultrassom, tomografia computadorizada, ressonância, endoscopia, colonoscopia, hemodinâmica, podendo fazer atendimento, evitando complicações, e muitas cirurgias de pequeno, médio, inclusive de grande porte. Portanto, uma contribuição para o SUS, mas acima de tudo para a qualidade de vida, né, desses idosos no nosso Brasil, que tem todo o direito à saúde e são cuidados pelo governo federal através dos nossos hospitais. hospitais universitários federais.
3: Como o senhor disse, é uma estratégia para reduzir as filas do SUS, né? Vocês já conseguem medir o impacto?
5: Ah, sim. O Ministério da Saúde, que coordena toda essa ação, né, de diminuição do tempo de espera nas filas dos brasileiros e brasileiras, vem observando uma diminuição objetiva no tempo de espera, mas acima de tudo, uma ampliação da oferta. O ano

Passado, nós batemos um recorde em todo o Brasil do número de cirurgias eletivas. O ministro Alexandre Padilha tem sempre destacado, né, essa conquista do SUS, e os hospitais universitários federais vinculados ao MEC, as universidades públicas.

0: Portanto, isso é fundamental, né, e é um esforço do governo federal, é a marca do Agora Tem Especialista, esse programa que veio para enfrentar esse problema muito crônico, mas que tinha se agravado durante a pandemia de Covid, trazendo ainda uma carga ainda maior de desafios para o Sistema Único de Saúde.
1: Agora, o senhor mencionou brevemente na sua resposta anterior o aspecto educativo desses mutirões, né? E eu queria voltar nisso porque a gente está falando aqui de hospitais universitários, né? A gente tem aqui, presidente, o depoimento de um dos enfermeiros que participaram do mutirão no Rio de Janeiro. O nome dele é Cauã Henrique Silva. Vamos ouvir.
2: É muito importante, né, nesse início de carreira, participar de um mutirão como esse, porque é uma devolução para a sociedade daquilo que eles nos proporcionam, que é a oportunidade de me especializar, né? Sou formado por uma universidade pública e me especializar também por um hospital público. E garantir também promover a saúde dos idosos. E um fator muito importante é que a gente trabalha aqui com uma equipe multiprofissional. Então contamos com, além de médicos e enfermeiros, fisioterapeutas, nutricionistas, psicólogos, farmacêuticos, terapeutas ocupacionais e assistentes sociais.
1: Então existe também esse objetivo, né, presidente, de colaborar para a formação dos profissionais de saúde.
0: Ah, sim, o depoimento dele é perfeito. Foram mais de 1.100 estudantes, entre internos, residentes da medicina e das outras áreas, que aproveitam este momento como uma oportunidade ímpar de aprendizagem, de treinamento, ou seja, nós estamos formando os futuros especialistas que o SUS tanto precisa, e uma experiência que fica marcada na vida, não só dos estudantes, mas também dos seus professores, dos seus preceptores. Ou seja, nós envolvemos a universidade e o SUS junto para poder dar mais saúde e qualidade de vida para a população, particularmente para os idosos.
3: Presidente, amanhã o senhor estará com o presidente Lula em Goiás para marcar o início de novas atividades lá no Hospital Universitário de Catalão. O senhor pode falar mais pra gente dos serviços prestados por lá?
0: Olha, nós estamos também muito felizes porque amanhã inauguramos oficialmente o novo Hospital Universitário de Catalão. É uma universidade federal nova, é a HU Brasil, o MEC, chegando ao Brasil profundo. Nós estamos inaugurando um hospital de 206 leitos, ele começa a ser ativado progressivamente, já com os 33 primeiros leitos já funcionando desde a semana passada, e será um hospital, à medida em que ele for sendo implementado ao longo desse ano, de alta complexidade, inclusive com atendimento oncológico, né, com atendimento das principais especialidades clínicas, cirúrgicas, e por ser um hospital fundamental para uma região de 55 municípios, né, ele também proporcionará a formação dos futuros profissionais, programas de residência, que são fundamentais para que depois os formandos, os alunos de graduação, façam a residência e se fixem naquela região. Ou seja, nós estamos agindo tanto para fortalecer o SUS, como o processo de formação dos especialistas. Há um investimento muito importante, o Ministério da Saúde entrou com 27 milhões, o Ministério da Educação 40 milhões. Nós vamos ter, só com o pagamento de pessoal, um investimento de 261 milhões, ou seja, uma prioridade do governo do presidente Lula, dos Ministérios da Saúde e da Educação, que estão envolvidos diretamente através da HU Brasil, para proporcionar desenvolvimento, fortalecer o SUS, formar profissionais de saúde e também produzir ensino, pesquisa e inovação, que são papéis das universidades públicas federais e que agora se fortalece, né, nesse investimento que o governo federal está fazendo. E há aspecto muito importante, né, nós também teremos a chegada de mão de obra qualificada. Afinal de contas, nós estamos falando de 1.527 trabalhadores, né, que poderão transformar a região de Catalão num polo de desenvolvimento na área da saúde e vão contribuir com o desenvolvimento econômico de toda aquela região.
1: Muito bem, nós conversamos com Arthur Chiouro, presidente da Rede de Hospitais Universitários HU Brasil. Presidente, muito obrigado pela sua entrevista aqui à Voz do Brasil.
0: Eu que agradeço e espero de volta numa outra oportunidade, trazendo mais boas notícias para a saúde e para a educação do nosso país.
1: A gente vai cobrar, hein?
3: O Enem, Exame Nacional do Ensino Médio, é a principal porta de entrada para a educação superior no Brasil.
1: Dados do Ministério da Educação mostram um aumento na procura de estudantes que precisam de atendimento especializado para realizarem o exame.
3: Em 3 anos, o número triplicou e chegou a quase 90 mil em 2025, um crescimento de 191%.
1: E para tornar a prova ainda mais acessível, o edital desse ano inclui condições relacionadas aos transtornos mentais e fibromialgia.
4: O Instituto Nacional de Estudos e Pesquisas Educacionais Anísio Teixeira, o INEP, amplia o atendimento especializado no Exame Nacional do Ensino Médio, Enem 2020.

0: 2026 e passa a incluir participantes com fibromialgia e transtornos mentais, como ansiedade e transtorno obsessivo compulsivo. A mudança consta no edital do exame e reforça a política de acessibilidade da prova. Entre as novidades, candidatos com histórico de crises de ansiedade vão poder contar com acompanhante em sala reservada. O espaço também poderá receber familiares ou profissionais responsáveis por auxiliar participantes com necessidades específicas, como alimentação e deslocamento durante a aplicação das provas. O pedido exige apresentação de laudo médico e documentação comprobatória. O Enem já oferece recursos como prova em Braille, videoprova em Libras, leitor de tela, tempo adicional, auxílio para transcrição e mobiliário acessível. O exame também atende gestantes, lactantes, idosos e estudantes internados em classe hospitalar. O Enem é a principal porta de entrada para o ensino superior no país e dá acesso a programas como Sisu, ProUni e Fies. Em Brasília, Claudimário Carvalho.
1: E as inscrições para o Enem seguem abertas até o dia 5 de junho pela página do participante. O prazo também vale para solicitações de atendimento especializado.
2: Alunos da rede pública têm inscrição pré-preenchida, mas precisam complementar os dados como local de prova e língua estrangeira.
1: O exame já tem data marcada e será aplicado nos dias 8 e 15 de novembro.
2: E um lembrete para estudantes do programa Pé de Meia que concluírem o ensino médio esse ano.
1: Além de não pagarem a taxa de inscrição, aqueles que participarem dos dois dias de prova vão receber um incentivo extra de R$200.
2: O pagamento vai ser efetuado na mesma conta bancária utilizada para o recebimento das demais parcelas do programa.
1: Para mais informações, acesse enem.inep.gov.br/participante.
2: A Procuradoria da Fazenda Nacional vai passar a cobrar de forma unificada as empresas que deixam de pagar o FGTS mensal dos funcionários.
1: Somando toda essa dívida ativa no país, o valor passa de R$66 bilhões.
2: A expectativa é facilitar esse pagamento, reduzindo a burocracia para as empresas.
1: E garantir que os valores cheguem ao trabalhador.
3: Com a mudança, a Procuradoria-Geral da Fazenda Nacional será responsável por cobrar as empresas que deixaram de pagar valores referentes ao Fundo de Garantia do Tempo de Serviço, FGTS, dos trabalhadores. Antes, a gestão dessa cobrança era compartilhada com a Caixa Econômica Federal. Hoje, a dívida ativa do FGTS no país é de mais de R$66 bilhões. O objetivo de unificar a cobrança é reduzir a burocracia para as empresas, facilitando o pagamento e garantindo que os valores devidos cheguem ao trabalhador. Como explica o Procurador-Geral Adjunto de Gestão da Dívida Ativa da União e do FGTS, Theo Lucas Borges.
4: A gente já vê um aumento muito expressivo da recuperação dos créditos do FGTS e a nossa perspectiva com essa migração é que esse valor continue crescendo, porque a gente vai imprimir um ritmo muito maior nessa cobrança e a facilitação da forma de pagamento e negociação deve contribuir significativamente para o incremento do valor recuperado.
3: O FGTS funciona por meio de contas vinculadas ao contrato de trabalho. No início de cada mês, os empregadores precisam depositar o equivalente a 8% do salário de cada funcionário. Quando esses pagamentos deixam de ser feitos, entram na dívida ativa e passam a ser cobrados pela União. Até o fim do ano, uma nova função vai mostrar diretamente ao trabalhador se ele tem créditos a receber, como disse o Procurador-Geral Adjunto de Gestão da Dívida Ativa da União, Theo Lucas Borges.
4: O crédito do FGTS não pertence à fazenda pública, pertence ao empregado, pertence ao trabalhador. Só que hoje ele tem dificuldade de saber que crédito ele tem. Nós vamos disponibilizar um canal exclusivo no portal Regularize para que qualquer brasileiro entre e verifique se tem créditos de FGTS que são de sua titularidade e estejam sendo cobrados. E nós vamos notificar esse trabalhador todas as vezes que nós recuperarmos crédito que pertence a ele.
3: As empresas que queiram consultar e regularizar os débitos devem acessar o portal de serviços da Procuradoria. O endereço é o regularize.pgfn.gov.br. A expectativa é que o processo agora seja mais ágil, levando em média 6 minutos. Reportagem Graziela Mendonça.
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0: 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Facilitar o acesso dos cidadãos aos serviços públicos de forma rápida, segura e ainda com economia para os cofres públicos e para a população.
1: Esses são os impactos do Conecta.gov.br, que promove troca automática de informações entre os sistemas do governo do Brasil.
0: Desde que foi criado, em 2020, o programa já acumula 15 bilhões de reais em economia.
1: E tem evitado que usuários enfrentem uma verdadeira peregrinação para emitir certidões e documentos.
2: Com o Conecta.gov.br, as pessoas não precisam perder tempo nem dinheiro para buscar informações ou documentos em diferentes órgãos públicos. Não é necessário passar horas e horas indo de órgão em órgão se os registros estiverem integrados no conectagov.br, programa que possibilita a troca de dados dentro do governo. O secretário de Governo Digital do Ministério da Gestão e da Inovação em Serviços Públicos, Rogério Mascarenhas, explica como a integração das bases facilita a vida de quem precisa do benefício.
3: A gente usa, por exemplo, para efeito do passe interestadual para pessoa com deficiência, a gente utiliza, né, a base do CadÚnico, integra com o CPF, integra com a informação dela lá no CadÚnico, no BPC, para você franquear a passagem daquela pessoa. Então, tudo isso hoje é tudo feito por uma integração. A gente já consegue fazer essa integração para que a pessoa tenha uso aí do serviço.
2: Se a pessoa for se inscrever num concurso público e já estiver registrada no Cadastro Único, por exemplo, a isenção da taxa de inscrição é aplicada automaticamente. Foi assim nas duas edições do Concurso Público Nacional Unificado. O Conectagov.br agrega, por exemplo, bancos de dados do Bolsa Família, Cadastro Nacional da Agricultura Familiar, Receita Federal, cadastros ambientais, registro de veículos, infrações de trânsito e muitos outros. Nos últimos 3 anos, já são mais de 13 bilhões de reais de economia para os cofres públicos e para a população. Desde a criação do Conectagov.br em 2020, o valor chega a 15 bilhões. Esse cálculo estima o gasto que a população teria com deslocamento e ausência de trabalho e a economia na administração pública caso os dados não fossem integrados. De acordo com o secretário Rogério Mascarenhas, a meta agora é ampliar a adesão dos municípios e estados ao programa. O Conectagov.br está disponível em todas as regiões do Brasil, com participação de 22 estados e 15 municípios. Reportagem Carlos Oliveira.
0: A Receita Federal recebeu mais de 44 milhões e 300 mil declarações de imposto de renda sobre pessoa física 2026.
1: O resultado supera a expectativa inicial de 44 milhões, um recorde para a entrega dentro do prazo que se encerrou na última sexta-feira.
0: A declaração pré-preenchida alcançou a maior participação, com quase 60% das declarações.
1: E a Receita alerta que o contribuinte que não entregou a declaração dentro do prazo deve providenciar o envio e quanto antes. A multa por atraso ou não entrega é de no mínimo R$ 165,74.
0: Mais de 1.500.000 moradores do Pará e do Amapá passam a contar com internet de melhor qualidade.
1: Foi inaugurada hoje a Infovia 03, nova rota de fibra ótica da Amazônia, que integra o programa Norte Conectado, coordenado pelo Ministério das Comunicações.
0: Com cerca de 800 quilômetros de cabos instalados no leito dos rios amazônicos, a nova Infovia cria um corredor digital entre os dois estados e amplia a capacidade de conexão para escolas, hospitais, órgãos de segurança pública, comércios e residências.
1: A tecnologia também reduz falhas no serviço e aumenta a velocidade da internet oferecida à população.
0: E essas foram as notícias do Governo do Brasil.
1: Uma realização da Secretaria de Comunicação Social da Presidência da República.
0: Com produção da empresa Brasil de Comunicação.
1: Fique agora com as notícias do Poder Judiciário e do Congresso Nacional. Boa noite.
0: Uma boa noite, até amanhã.
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6: STF determina que União apresente em 90 dias plano de desocupação da terra indígena Cachoeira Seca, no Pará.
7: STJ entende que ex-policial que sofreu ataque homofóbico ao postar foto com o namorado tem direito à indenização.
6: TST faz campanha para garantir o acesso seguro ao primeiro emprego.
7: Boa noite, eu sou Marcelo Della Libera.
6: E eu, Marcela Luiza.
7: O presidente do Supremo Tribunal Federal, ministro Edson Fachin, deu prazo de 90 dias para que a União apresente um plano de desocupação da terra indígena

0: Cachoeira Seca, no Pará.
1: Segundo o processo, apesar de passados 10 anos da homologação da terra indígena, a retirada dos invasores não foi realizada. Pelo contrário, a situação se agravou com novas invasões, expansão do desmatamento e avanço de atividades garimpeiras.
0: O governo federal também deve criar um comitê de monitoramento externo para proteção territorial, a regularização fundiária e a atenção à saúde dos povos indígenas isolados e de contatos recentes.
1: A União ainda precisa apresentar em até 15 dias um cronograma atualizado do plano de trabalho para a criação do Parque Nacional Tanaru. A área fica em Rondônia, na fronteira com a Bolívia, e será destinada à preservação da memória do povo Tanaru.
0: Ex-policial que sofreu ataque homofóbico após publicar foto com o namorado em rede social terá direito à indenização.
1: A decisão é do STJ. Fátima Uchoa.
2: O homem publicou no Facebook uma foto beijando o namorado depois da cerimônia de formatura como soldado da Polícia Militar do Distrito Federal. Após mensagens homofóbicas, o ex-policial deixou a carreira militar e pediu reparação moral contra o autor da ofensa. Ao reformar sentença que fixou indenização de R$ 1.850, o Tribunal de Justiça do DF considerou não haver justificativa para a condenação. Já no STJ, a terceira turma estabeleceu os danos morais em R$ 10.000, avaliando que, embora os comentários ofensivos não se enquadrem nos tipos penais clássicos dos crimes contra a honra, o conteúdo e o contexto em que foram proferidos violam direitos da personalidade. A relatora foi a ministra Nancy Andrighi.
0: Aprendizagem é a palavra-chave da campanha do TST para garantir o acesso ao primeiro emprego.
1: Com o slogan Vida de Aprendiz, começar certo faz toda a diferença. A ideia é mostrar que estudo e trabalho devem seguir juntos. Mila Amaral.
3: Com foco na geração Z e no setor empresarial, a campanha mostra que é possível entrar no mercado de trabalho de forma segura, com todos os direitos garantidos e sem abandonar os estudos. A programação faz parte das ações desenvolvidas pelo Programa de Erradicação do Trabalho Infantil e de Estímulo à Aprendizagem, em alusão ao Dia Mundial contra o Trabalho Infantil, realizado em 12 de junho. Com a campanha, a Justiça do Trabalho visa conscientizar jovens e crianças sobre a importância da garantia do primeiro emprego, por exemplo.
0: A propaganda eleitoral no rádio, na televisão e na internet só começa em 16 de agosto.
1: Mas a partir de 5 de julho, os pré-candidatos já podem fazer a chamada propaganda intrapartidária. Estevão Furtado.
4: Esse tipo de divulgação é permitido apenas dentro dos partidos durante as prévias e convenções, que neste ano acontece entre 20 de julho e 5 de agosto. O objetivo é apresentar nomes que vão disputar a indicação da legenda para as eleições. Quem descumprir as regras pode ser multado em valores que variam de 5 a 25 mil reais.
0: Justiça Federal condena poder público a recuperar o complexo histórico de Fordilândia, no Pará.
1: A ação foi movida pelo MPF, Amanda Nascimento.
5: O local foi construído em 1927 pelo empresário norte-americano Henry Ford para a exploração de borracha na Amazônia. Mas depois do fim do projeto, em 1945, as terras e benfeitorias passaram para o governo brasileiro, mas o complexo ficou abandonado. E agora, para garantir a preservação do que restou de Fordilândia, a Justiça Federal determinou a criação de um plano de recuperação e conservação para os imóveis e ruínas e a regularização das terras do distrito, que devem ser realizados de forma solidária pela União, IFAM, Governo do Pará e Município de Aveiro, sob pena de multa diária de 5 a 10 mil reais.
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0: Boa noite.
1: E até amanhã.
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8: Eu sou Paula Groba.
9: E eu sou Ricardo Nakaoka.
8: E estes são os destaques de hoje do Jornal do Senado, que começa agora.
9: Congresso analisa propostas que buscam reduzir desigualdades raciais expostas em atlas da violência.
8: Parlamentares defendem ação contra facções, mas alertam

0: para a soberania do Brasil.
1: Inteligência artificial e desinformação desafiam eleições de 2026, segundo especialistas.
0: Boa noite.
2: Boa noite.
0: 3 em cada 4 vítimas de homicídio no Brasil são negras. O dado por si só revela a dimensão da desigualdade apontada pelo Atlas da Violência 2026. O levantamento mostra que pretos e pardos são as principais vítimas da violência letal no país e também a maioria das mulheres assassinadas dentro de casa.
1: No Congresso, propostas buscam financiar políticas de reparação e promoção da igualdade racial. A repórter Marcela Diniz tem os detalhes.
3: O Atlas da Violência 2026 revela que 77% das pessoas assassinadas são pretas ou pardas e 67,5% das vítimas de feminicídio também. Para a doutora em filosofia e professora Catiúcia Ribeiro, os dados devem ser entendidos numa perspectiva histórica, a que leva em conta que o racismo é um princípio organizador da violência estatal e social no Brasil e que isso é herança direta dos quase 4 séculos de economia escravocrata. Catiúcia cita o Fundo de Promoção da Igualdade Racial em debate no Senado e a PEC da Reparação em análise na Câmara, como contribuições que o Congresso pode dar na reparação dessas disparidades raciais.
4: Não haverá paz enquanto a maior parte da população desse país estiver submetida à subalternização econômica e à violência física. Colocar esses projetos como prioridade é demonstrar que o Parlamento está disposto a sair da retórica e passar para uma ação concreta de reconstrução do Brasil.
3: O autor da PEC que institui o Fundo de Promoção da Igualdade Racial é o senador Paulo Paim, do PT do Rio Grande do Sul.
5: O racismo estrutural ainda define o destino de milhões de brasileiros e brasileiras. É por isso que precisamos ter um instrumento concreto, permanente e com financiamento garantido para enfrentar essas desigualdades históricas.
3: A criação do Fundo de Promoção da Igualdade Racial foi proposta há 10 anos. Desde março de 2023, a PEC aguarda designação de novo relator.
0: A senadora doutora Eudócia, do PSDB de Alagoas, defendeu a criação de uma comissão parlamentar mista de inquérito, a CPMI BMG Master, para investigar supostas irregularidades no sistema de crédito consignado do INSS e a atuação de instituições financeiras envolvidas.
1: Ela afirmou que há indícios de um esquema que precisa ser apurado nas instâncias adequadas. A senadora anunciou a coleta de assinaturas para viabilizar a instalação da CPMI e pediu apoio dos parlamentares para a iniciativa.
0: E o senador Confúcio Moura, do MDB de Rondônia, comemorou acordos entre a FUNAI e o INCRA para regularizar áreas ocupadas por produtores rurais do estado. Segundo o parlamentar, a medida beneficia famílias que vivem há décadas em regiões classificadas como áreas de interesse indígena.
1: Confúcio afirmou que muitos produtores de Rondônia enfrentavam dificuldades para obter crédito rural e regularizar propriedades por causa da indefinição fundiária. O senador destacou a atuação conjunta de parlamentares, prefeitos, técnicos do INCRA e representantes da FUNAI na construção dos acordos.
6: Então, esse pessoal estava uma aflição, sem crédito, trabalhando na unha, tirando leite, plantando café, plantando cacau, fazendo suas pastagens. Está lá dentro dessas áreas há muito tempo. Mas aí conversamos aqui, vem há uns 2 anos trabalhando com a FUNAI entendeu isso. O INCRA foi maravilhoso em apresentar os mapas.
0: 2026 será um ano de eleição marcada pela inteligência artificial e pela disputa de narrativas nas redes sociais. O desafio será garantir que a tecnologia não comprometa a confiança do eleitor.
1: Faltando 2 meses e meio para o início da propaganda eleitoral gratuita de 2026, o Conselho de Comunicação Social do Congresso debateu as regras para as campanhas políticas na internet e os riscos do uso de ferramentas de IA. A repórter Patrícia Oliveira traz as informações.
7: Em março, o TSE editou as novas regras sobre o uso de IA na propaganda eleitoral, nas postagens de conteúdo político e a responsabilidade das plataformas digitais na recomendação e moderação desse conteúdo. Maria Paula Almada, especialista em tecnologia digital, destacou a dificuldade da população em geral em diferenciar conteúdos reais dos gerados por inteligência artificial.
8: Apenas 27% dizem conseguir identificar fake news com facilidade. É difícil até para os especialistas identificarem o que é verdade e o que é manipulado.
7: Para os debatedores, o maior desafio é combater a desinformação, garantindo a liberdade do eleitor ao exercício do voto e a proteção

0: do processo eleitoral. O advogado e professor Diogo Reis cobrou a participação do legislativo.
1: Talvez uma revisão das leis que é do tempo do Orkut e para a legislação atual, considerando o cenário de inteligência artificial generativa, redes sociais extremamente dinâmicas.
0: Nenhuma plataforma digital avaliada no Índice de Transparência de Redes Sociais oferece condições significativas de acesso a dados de anúncios, inclusive de conteúdo político-eleitoral.
2: E a decisão de enquadrar o PCC e o Comando Vermelho como organizações terroristas pelo governo dos Estados Unidos abriu uma nova discussão no Senado sobre o enfrentamento ao crime organizado.
3: Parlamentares defendem medidas mais rígidas para combater o financiamento das facções, mas alertam que a cooperação internacional não pode comprometer a soberania e a autonomia das instituições brasileiras. Repórter Marcela Cunha.
4: Para o senador Sérgio Moro, do PL do Paraná, a decisão pode facilitar o bloqueio de bens das facções no exterior e ampliar a cooperação internacional contra o crime organizado.
5: Uma vitória diplomática para o Brasil. Essa classificação vai ter um impacto principalmente na facilitação do congelamento dos ativos, ou seja, dos bens dessas organizações terroristas que muitas vezes são mantidas no exterior.
4: Já o presidente da Comissão de Relações Exteriores e Defesa Nacional, senador Nelsinho Tradi, do PSD de Mato Grosso do Sul, afirmou que toda medida que ajude a melhorar a segurança pública será apoiada, mas defendeu que o Congresso discuta os limites da decisão para evitar interferência externa.
6: Ninguém aqui quer passar a mão em cima de cabeça de bandido. Agora, usar esse mecanismo para poder ferir a soberania nacional, isso nós não vamos também aceitar e não vamos admitir.
4: Nelsinho Tradi informou que pretende promover uma discussão sobre o assunto na Comissão de Relações Exteriores e Defesa Nacional e na Comissão Mista de Controle da Atividade de Inteligência. O tema já passou pelo Senado durante a análise do projeto Antifacção, que endurece o combate a organizações criminosas. Na ocasião, os senadores discutiram a tentativa de equiparar facções e milícias a organizações terroristas, mas a proposta não foi aprovada.
2: A partir de hoje, o conteúdo da Rádio Senado ganha um novo espaço para chegar ao público. Entrevistas, debates e as principais notícias produzidas pela emissora passam a estar disponíveis em uma playlist exclusiva no canal da TV Senado no YouTube.
3: Os internautas poderão acompanhar quadros do programa Conexão Senado e também do Jornal do Senado, exibido diariamente na Voz do Brasil. O repórter Rodrigo Rezende conta os detalhes.
7: Perdeu alguma entrevista do programa Conexão Senado ou quer indicar algum conteúdo do programa para um amigo? Ou quem sabe ouvir novamente com mais atenção o Jornal do Senado transmitido durante a Voz do Brasil. Agora você pode acessar esses e outros conteúdos da Rádio Senado em uma playlist exclusiva no canal do YouTube da TV Senado. Fernanda Nardelli, coordenadora de distribuição da Rádio Senado, ressalta que a presença da emissora no canal da TV Senado, que tem mais de 1,8 milhão de inscritos, é mais uma forma de disseminação de conteúdos do Senado para os cidadãos brasileiros, além de demonstrar a integração dos veículos de comunicação do Senado Federal.
8: Eu falo assim que é um jogo de ganha-ganha, né? A rádio vai ganhar em alcance, a TV vai ganhar na variedade de conteúdo e assim, o nosso principal objetivo, claro, o cidadão vai ganhar tendo mais acesso aí a outros programas, outros formatos.
7: Gesiel Carvalho, apresentador do programa Conexão Senado, destaca que a iniciativa de postagem dos cortes dos quadros e entrevistas no YouTube irá facilitar a vida do cidadão e contribuir com o compartilhamento dos materiais.
9: Facilita muito também a vida do ouvinte que quer espalhar o nosso conteúdo e até compartilhar o Conexão do Dia se ele perdeu alguma coisa.
7: Para acessar todo esse conteúdo, basta ir até youtube.com/TV Senado, clicar na guia Playlists e localizar Rádio Senado.
3: Edição de Paula Groba e trabalhos técnicos de João Lira, o Jornal do Senado fica por aqui. Acompanhe agora as notícias da Câmara dos Deputados. Boa noite.
2: Boa noite e até amanhã.

0: avança entre os deputados discussão sobre redução da maioridade penal.
1: Projeto inclui tratamento do câncer infantil em cursos nas áreas de saúde.
0: Comissão aprova novas categorias de reserva de vaga em estacionamento.
1: Boa noite. Comissão aprova aumento do número de vagas de estacionamento reservadas para pessoas com deficiência e para idosos com mais de 80 anos. A repórter Daniele Lessa tem as informações.
2: A Comissão de Desenvolvimento Urbano da Câmara dos Deputados aprovou o projeto que amplia a reserva de vagas em estacionamentos para pessoas com deficiência e faz ajustes nas regras para vagas reservadas aos idosos. Atualmente, a legislação garante pelo menos 2% das vagas para veículos que transportem pessoas com deficiência e 5% para pessoas idosas, tanto em estacionamentos públicos quanto privados. Com a aprovação do projeto, o percentual para pessoas com deficiência passa para no mínimo 3% do total de vagas, respeitando as normas de acessibilidade, como espaço adequado para a circulação de cadeira de rodas. No caso das pessoas idosas, o texto mantém o percentual mínimo de 5% das vagas, mas cria uma regra específica para estacionamentos com mais de 100 vagas. Nesses casos, deverá haver pelo menos uma vaga exclusiva para pessoas com 80 anos ou mais, posicionada de forma a garantir maior comodidade. Para o relator da proposta, deputado Saulo Pedroso, do PSD de São Paulo, o aumento no número de vagas deve acontecer junto com o respeito às normas de acessibilidade, inclusive nos estacionamentos privados.
3: Não só nos espaços públicos, nos espaços privados também. Teve até uma certa resistência em relação aos empreendimentos privados, mas a gente precisa conscientizar todo mundo que eles precisam de uma atenção especial, né, que é merecida, e que a possibilidade que a gente tenha aí vagas disponíveis que atendam com qualidade, com tamanho adequado dentro da norma, é fundamental para que o dia a dia das pessoas com deficiência seja um dia a dia comum como o nosso.
2: A proposta que aumenta o número de vagas de estacionamentos reservadas para pessoas com deficiência e para idosos com mais de 80 anos, altera o Estatuto da Pessoa com Deficiência, o Estatuto da Pessoa Idosa e a Lei de Acessibilidade. E agora será analisada nas comissões de Viação e Transportes e de Constituição e Justiça. Da Rádio Câmara de Brasília, Daniele Lessa.
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5: Saúde.
0: Avança na Câmara projeto aprovado que inclui o tratamento do câncer infantil em conteúdo de cursos de saúde. Acompanhe na reportagem de Luiz Cláudio Canuto.
6: A Comissão de Educação aprovou o projeto que inclui a oncologia pediátrica como tema a ser tratado nas disciplinas dos cursos das áreas de saúde. A exigência seria incorporada à Política Nacional de Atenção à Oncologia Pediátrica. O projeto é do deputado Eduardo da Fonte, do PP de Pernambuco, e o texto foi aprovado com mudanças propostas pelo relator, deputado doutor Fernando Máximo, de Rondônia. Máximo explicou que a criação e alteração do currículo dos cursos são atribuição do Conselho Nacional de Educação. Por isso, em vez de prever uma disciplina, o projeto trata o tema como conteúdo. Para ele, a mudança resolve o impedimento de mudar o currículo ao incluir a matéria como um tema transversal.
7: Porque nós sabemos que hoje o câncer infantil tem acometido milhões de crianças Brasil afora e tem levado à morte muitas delas, e um dos problemas sérios que nós temos é o diagnóstico tardio. Muitas das vezes, se a gente consegue diagnosticar numa fase mais preliminar o tumor, numa fase mais inicial, a gente acaba conseguindo tratar e curar totalmente a criança. Mas quando esse diagnóstico é feito tardiamente, infelizmente, às vezes tem metástase para outros órgãos, tem mais dificuldade de diagnosticar e de tratar.
6: Pelo texto aprovado, os cursos em funcionamento teriam prazo de 12 meses a partir da entrada em vigor da lei para adaptar os currículos. A proposta vai ser analisada em caráter conclusivo pela Comissão de Constituição e Justiça. Para virar lei, precisa ser aprovada pela Câmara e pelo Senado. Da Rádio Câmara de Brasília, Luiz Cláudio Canuto.
5: Segurança Pública.
1: Relator conclui a leitura de parecer que une propostas sobre a redução da maioridade penal. A repórter Silvia Munhato acompanhou a reunião da Comissão de Constituição e Justiça da Câmara, em que o tema foi discutido.
5: As três propostas de emenda à Constituição que reduzem a maioridade penal no Brasil de 18 para 16 anos avançaram na Comissão de Constituição e Justiça da Câmara. O relator, deputado Coronel Assis, concluiu a leitura do

0: seu relatório favorável à mudança e foram concedidas vistas aos textos. Os pedidos de vistas pelos deputados permitem que as propostas sejam discutidas e votadas após duas sessões do plenário. Os deputados que se opõem à mudança tentaram barrar o avanço por meio de requerimento de retirada de pauta, mas ele foi rejeitado por 42 votos a 7. A deputada Talíria Petrone, do PSOL do Rio de Janeiro, disse que os adolescentes que cumprem medidas socioeducativas representam menos de 2% do total de pessoas cumprindo penas.
1: Quando nós olhamos os indicadores de reincidência no socioeducativo, eles estão em torno de 13%, aqueles que voltam a cometer infrações. Quando nós olhamos para o sistema prisional, que o Supremo já disse que é um estado inconstitucional de coisas, nós vemos que há uma reincidência de quase 50%.
0: Já o deputado Kleber Verde, do Maranhão, defendeu a redução da idade.
2: Até diante de vários crimes praticados no nosso país por adolescentes, infelizmente, delinquentes, que precisam entender que uma vez envolvidos em crime, ele vai pagar por isso. Ele não pode ficar impune.
0: O deputado Coronel Assis disse que as propostas sobre a redução da maioridade penal são admissíveis perante o regramento jurídico atual. Segundo ele, a Convenção da ONU dos Direitos da Criança veda apenas penas cruéis, degradantes, prisão perpétua ou morte para crimes cometidos por menores de 18 anos. Mas ele retirou de uma das propostas dispositivos que concediam às pessoas maiores de 16 anos, direitos como de casar e celebrar contratos, além de tornar o voto obrigatório. O relatório se alinha à proposta feita pelo deputado Capitão Alden, do PL da Bahia, que fala em responsabilidade penal para maiores de 16 e até 18 anos, nas hipóteses de crimes hediondos e outros crimes graves, mas exige uma avaliação individualizada sobre a compreensão do jovem em relação ao crime cometido e assegura a separação entre jovens e adultos durante a execução da pena. Atualmente, jovens maiores de 16 anos que cometem infrações graves cumprem medidas socioeducativas de internação por no máximo 3 anos. Caso as propostas sejam aprovadas na CCJ, elas terão seu mérito analisado por uma comissão especial. Da Rádio Câmara de Brasília, Silvia Minhato.
3: Trabalho.
4: A Comissão de Trabalho da Câmara aprovou o retorno da assistência sindical obrigatória em rescisões de trabalho, alterando a reforma trabalhista. O texto ainda precisa ser avaliado por outras instâncias, como explica a repórter Emanuele Brasil.
5: A Comissão de Trabalho da Câmara dos Deputados aprovou proposta que retoma a obrigatoriedade da assistência sindical para validar a rescisão de contratos de trabalho de empregados com mais de 1 ano de serviço. A medida, que altera a consolidação das leis do trabalho, reverte uma das principais mudanças da reforma trabalhista de 2017, que havia tornado a homologação facultativa. O texto foi aprovado com mudanças sugeridas pelo relator, deputado Bongás, do PT do Rio Grande do Sul. O parecer restabelece que o instrumento de rescisão ou recibo de quitação só terá validade se firmado com a assistência do sindicato da categoria ou, na ausência deste, de uma autoridade do Ministério do Trabalho e Emprego, sem custos para o trabalhador. Segundo Bongás, a mudança visa corrigir um desequilíbrio na relação entre empregado e empregador no momento do término do contrato.
6: Quando a reforma trabalhista foi votada, eu votei contra, o sindicato foi afastado e o trabalhador ia com o patrão, ou da RH, e quando o cálculo era feito, muitas vezes era lesado, roubava o direito do trabalhador. Naquele momento, o sindicato precisaria estar junto. E esse projeto, ele exatamente repõe a presença do sindicato na hora da rescisão. O sindicato tem os seus técnicos e os próprios sindicalistas sabem fazer esse cálculo corretamente para nenhum trabalhador ser lesado. E esta votação que nós fizemos, que eu pude ser o relator na Comissão do Trabalho, repõe este direito para o nosso trabalhador. Nenhum trabalhador pode ser lesado.
5: Entre as medidas, o texto estabelece a intervenção sindical prévia como um procedimento necessário para demissões sem justa causa, sejam elas individuais ou coletivas. A proposta também exige que a extinção do contrato por acordo entre empregado e empregador também seja homologada homologada pelo sindicato ou pelo Ministério do Trabalho. Além disso, o texto determina que a cláusula de arbitragem em contratos de trabalhadores com remuneração superior a 2 vezes o teto do INSS só será válida se tiver assistência sindical. A proposta deverá ser votada agora pela Comissão de Constituição e Justiça.

0: Justiça e depois pelo plenário. Da Rádio Câmara de Brasília, Emanuele Brasil.
1: Agricultura.
2: Comissão aprova a proposta que apoia práticas sustentáveis na agricultura familiar. O repórter José Carlos Oliveira explica as medidas.
3: Duas comissões da Câmara dos Deputados aprovaram o projeto de lei que inclui incentivos a práticas sustentáveis de produção agropecuária na Lei da Agricultura Familiar, que está valendo desde 2006. Se virar em lei, os incentivos de crédito e o apoio às mulheres agricultoras passarão a constar formalmente da Política Nacional da Agricultura Familiar e Empreendimentos Familiares Rurais. Relator na Comissão de Agricultura, o deputado Enderson Pinto do Pará, explica algumas das práticas sustentáveis previstas no texto.
4: Para recuperação de pastos e solos, por exemplo, que é cada vez mais trabalhar práticas sustentáveis que possam garantir o aumento da produtividade e redução aí nos desmatamentos e também recuperar as áreas degradadas, para nós é fundamental. O projeto ele traz dois viés. O primeiro, para quem faz esse tipo de prática, ele incentiva ou doação financeira, como também acesso ao crédito com juros mais reduzidos.
3: A proposta também foi aprovada na Comissão de Defesa dos Direitos da Mulher, sobretudo em relação às linhas especiais de crédito rural destinadas às agricultoras, como ressalta Enderson Pinto.
4: Ele traz algo mais diferenciado ainda para as mulheres rurais, ou seja, as mulheres que também vivem do setor agropecuário, terem acesso a um financiamento com juros ainda mais baixos, porque hoje, de forma geral, há sim essa discrepância ainda nessa questão da equidade, nesse tratamento entre os gêneros, e isso é uma preocupação.
3: O projeto de apoio a práticas sustentáveis na agricultura familiar já foi aprovado pelo Senado e depende apenas da aprovação final das comissões de Finanças e Tributação e de Constituição e Justiça da Câmara. Da Rádio Câmara de Brasília, José Carlos Oliveira.
1: Meio Ambiente.
5: Comissão aprova projeto que incentiva a reciclagem e gera desconto nas contas de luz e água. A repórter Júlia Lopes nos conta como vai funcionar.
6: O Brasil produz mais de 77 milhões de toneladas de lixo por ano e cerca de 40% desse total ainda é destinado a lixões em todo o país. Para incentivar a reciclagem e enfrentar esse problema, a Comissão de Desenvolvimento Urbano da Câmara dos Deputados aprovou uma proposta apresentada pela deputada Fernanda Pessoa, do Ceará. O projeto de lei cria o programa Recicla Clash, que prevê a concessão de um tipo de cashback ou crédito financeiro para pessoas que realizarem a reciclagem correta de resíduos sólidos. Esse valor poderá ser convertido em descontos nas contas de energia elétrica e de água. O projeto tem como objetivo reduzir o descarte irregular de materiais recicláveis no meio ambiente, promover a educação ambiental e estimular o consumo consciente. A iniciativa também busca fortalecer a participação de cooperativas e catadores de recicláveis, além de incentivar a economia circular. Segundo dados da Associação Brasileira de Resíduos e Meio Ambiente, do total de lixo produzido no país, cerca de 72 milhões de toneladas são coletadas diretamente nas residências. Para se ter uma dimensão desse volume, ele seria suficiente para cobrir aproximadamente 3.400 campos de futebol. De acordo com o texto do projeto, o funcionamento do programa começa com o cadastro do consumidor em uma plataforma digital vinculada à iniciativa. Nesse momento, a pessoa informa seus dados pessoais e associa as contas de água e de energia elétrica. Em seguida, os resíduos recicláveis devem ser levados aos pontos de coleta credenciados como cooperativas de reciclagem, ecopontos ou estabelecimentos parceiros. Na entrega, o material é pesado e registrado no sistema, gerando uma pontuação proporcional ao volume e ao tipo de resíduo reciclado. Essa pontuação acumulada é então convertida em crédito financeiro, garantindo descontos diretos nas contas de água e de luz. Após a regulamentação pelo governo federal, a gestão do programa ficará sob responsabilidade do Ministério do Meio Ambiente, em parceria com as Agências Nacionais de Energia Elétrica, a ANEEL, e de Águas e Saneamento Básico, a ANA. Para o relator da proposta, deputado Cobalcini, do MDB de Santa Catarina, a medida, que já é adotada em outros países, traz benefícios tanto para a população quanto para o meio ambiente.
7: Será importantíssimo para o Brasil, porque premia, né, quem recicla, vai receber um valor como prêmio, e premia o meio ambiente, porque nós daremos o destino correto para todo o lixo, especialmente o lixo reciclado.
6: O projeto, que busca ampliar a reciclagem incorreta por meio de descontos nas contas de água e luz, segue agora para análise na Comissão de Minas e Energia. Da Rádio Câmara de Brasília, Júlia Lopes.

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1: Educação.
2: Comissão aprova tratamento diferenciado para estudantes com mandatos em entidades representativas. A repórter Mônica Tati nos conta como serão as regras.
3: Universitário que exerce mandato em entidade estudantil poderá ter tratamento diferenciado na sua instituição de ensino. É o que prevê projeto em análise na Câmara dos Deputados, que estabelece métodos específicos para controle de rendimento e frequência dos estudantes que atuam em entidades representativas como a UNE, as Uniões Estaduais de Estudantes e os DCEs, os Diretórios Centrais dos Estudantes. O relator na Comissão de Educação da Câmara, o deputado Pedro Kizay, do PT de Santa Catarina, destaca a importância de garantir mecanismos que permitam que os estudantes possam conciliar seus estudos com a participação na política. Pedro Kizay explica que o projeto garante que os estudantes que compareçam a eventos oficiais, como assembleias ou congressos, possam recuperar as avaliações e o conteúdo das disciplinas em outro momento.
4: E não seja prejudicado porque está exercendo o direito à cidadania, à organização estudantil e à defesa dos direitos dos estudantes. Isso é muito importante porque reconhece, de um lado, a importância da escola, da educação, da sala de aula, da avaliação, mas ao mesmo tempo legitima e fomenta e apoia a organização estudantil, porque isso produz liderança e cidadania.
3: A proposta que prevê tratamento diferenciado para os universitários que possuem mandato em entidade estudantil ainda vai ser votado pela Comissão de Constituição e Justiça. Se for aprovado sem modificações, pode seguir direto para a sanção do presidente da República. Da Rádio Câmara de Brasília, Mônica Tati.
5: Termina agora o Jornal Câmara dos Deputados, produzido pela Rádio Câmara. O programa teve trabalhos técnicos de Wellington Teles e apresentação de Luciana Vieira e Tércia Guimarães. Boa noite para você.
2: Uma boa noite. Você fica agora com as notícias do Tribunal de Contas da União.
1: Minuto do TCU.
6: O Tribunal de Contas da União vai monitorar a eficiência de mais de 2 mil hospitais públicos em todo o país. O objetivo é identificar desperdícios, avaliar a gestão e buscar oportunidades para melhorar o uso dos recursos no setor. A iniciativa faz parte do projeto Eficiência na Saúde e vai analisar informações sobre atendimento, produção hospitalar, gestão de equipes e uso da estrutura das unidades. Hoje, a eficiência média dos hospitais do SUS varia entre 28% e 50%. Para o TCU, o cenário pode representar desperdício bilionário de recursos públicos. A cada 3 meses, as unidades com pior desempenho vão receber relatórios individualizados com alertas e sugestões de
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5: 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Yay, segunda-feira, tudo bem aí, pessoal? Ótima noite. Por aqui sou eu, Gabriel Ribeiro, ao vivo em mais uma noitada de oportunidades para descansar, para relaxar e para ouvir música boa aqui no primeiro dia do mês de junho, na sua

0: em janeiro pra fazer no mês de junho, né? Não devo fazer até agora. Você falou várias vezes, esse ano eu vou... Não foi, né? Aí você fala, esse ano eu começo... Não começou, né? Mas calma, junho chega com aquela energia, digamos... Diferente, né? É mês de festa, mês de comida boa, mês de gente reunida e de romance no ar, né? Também é aquele momento de dar uma reorganizada na vida. Afinal de contas, tem festa junina, tem Dia dos Namorados e tem Copa do Mundo 2026. É, e tem muita música boa aqui na Colonial FM também. Eu sou Gabriel Ribeiro, tamo junto aqui até a meia-noite. Você manda sua mensagem aqui no zap da Colonial pra me contar como é que tá a sua noite e de onde você tá ouvindo a gente nesta segundona, dia 1º de junho, tá? 31 é o DDD 989-69-1400 Dua Lipa, This The Night, Colonial FM.
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0: Jorge Matheus, sol nos olhos aqui, ó. Também teve Eli Josh e a Cowgirl aqui na primeira segunda-feira do mês de junho. Metade do ano já foi, gente. E a gente só queria entender uma coisa, né? Quem foi que apertou esse botão de avançar rápido o ano 2026? Nossa senhora, tá disparada aí. Meteu uma quinta e foi embora. Não deu tempo nem de errar direito ainda. Aqui é Colonial, eu sou Gabriel Ribeiro e volto já com mais música. Boa noite de segunda-feira, dia 1º de junho.
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0: 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E a hora? Agora 8h23 aqui na Colô.
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0: Ao vivo, tamo de volta, Gustavo Mioto agora, e o pedido de socorro Colonial FM.
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1: Gustavo Lima na Colonial, o assunto que dói. Ótima noite de segunda-feira, dia 1º de junho. É, junho é aquele mês que você fala assim, ó, agora vai, né? Aí junho escuta e fala assim, ah, vamos ver se vai mesmo, se não vai. Vamos pra cima de mais um mês aí, mais uma semana que tá começando e mais uma segunda que tá acabando, a primeira do mês de junho. Eu sou Gabriel Ribeiro,

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na verdade que não é nova, né? Nova roupagem aí pra Irmão da Lua, Amigo das Estrelas, também Péricles Ana Castela, simplesmente acontece. Tamo aqui na segunda-feira, mas ó, gente, não precisa ter feito tudo perfeito até agora não, viu? Tamo na metade do ano, às vezes tá se cobrando demais aí. Se você errou, tudo bem, tá no jogo ainda. Se você tentou, já tá na frente. E se você ainda nem começou, junho tá aí pra isso, né? Um mês cheio de expectativas boas e muita coisa boa pode acontecer. É olhar pra trás e ver o tanto de coisa que já foi construído, mas também olhar pra frente e ver que tem um céu imenso de oportunidades e novas coisas pra acontecerem na sua vida. Eu sou Gabriel Ribeiro, volto já com mais música. Fique aí.